0: Vai faltar lenço, Mifef.
1: Vamos que vamos.
0: Faz barulho aí, gente.
1: Quem gostou faz barulho.
2: Em Bandeirantes, 18 graus.
0: Matheus e Lorenzo,
3: Hugo e Eduardo.
0: Que pancada, meu.
3: Eu vou tomar uma escutando vocês cantando essa música com a gente.

0: Matheus e Lorenzo.
1: O Gui Eduardo.
0: Sabe o que, que eu falei pra ela?
1: O quê?
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0: Salve de palmas, Murilo Huck.
1: Obrigado, Goiânia.
0: Que pancada, bebê.
1: Que pancada, bebê.
0: Você tá doido?
1: Essa música é boa demais.
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0: vocês. Obrigada, pra Alcione.
1: Obrigado. Obrigada, bom gosto.
2: 9:49.
3: Cleito e Romário.
4: Bruno César, Rodrigo.
3: Sejam bem-vindos, meus irmãos.
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0: Alô, Goiânia!
1: Nunca foi!
0: Jorge e Matheus!
2: Em Bandeirantes, 18 graus.

Vegeta. Isso aí.

0: Muito obrigado.
1: Em Bandeirantes, 18 graus.

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0: Sandro Ronaldo. Satisfação, meninos.
1: Obrigado, meninos.
2: Meu Deus do céu. Que coisa boa. Todo sucesso do mundo pra vocês. 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
3: 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Aí, Júnior. O que será que tinha naquele áudio, hein, meu irmão?
1: César, eu também quero saber, velho.

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1: Chega pra cá, Hugo e Guilherme, teu segredo! Fernando Sorocaba!
2: Fernando Sorocaba! Realização de mais um sonho pra nós.

0: Em Bandeirantes, 18 graus.
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2: Oi, boa noite. Como foi o seu dia? O Good Night está começando para aliviar a tensão, para a gente descansar, para relaxar. E isso é possível com belas músicas, com a dica de leitura que a gente sempre traz, com a clássica da noite. E a sua companhia é sempre uma alegria imensa. Então seja bem-vinda, seja bem-vindo. Eu sou o Luciano Delgado, o Edson Veloso está na edição e na produção do nosso programa, tendo a minha colaboração na produção. Musicalmente falando, a gente começa com Paolo, Tanta Coisa.

0: Tim Maia pra gente recordar essa tal felicidade. A sequência também teve Four Non Blondes, What Is Up? E nós começamos o programa de hoje com Paolo, Tanta Coisa. Aliás, tanta coisa vem por aí que você não vai se arrepender em continuar com a gente. Até daqui a pouco.
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2: Estúdio Casa, 11 horas e 18 minutos.

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1: Esse é o Good Night, um presente que a gente te traz todas as noites. Música com Beatles sempre é a clássica. Essa é uma. Nós vamos ouvir a clássica da noite com Beatles. Uma canção que está no último álbum de estúdio gravado pela banda, em 1970. Disco que tem o mesmo título desta canção. Composta por Paul McCartney, mas creditada à dupla Lennon-McCartney, a música é trilha sonora de um filme de 1970, com o mesmo nome do single. Também foi trilha do filme Across the Universe, filme de 2007, e foi, inclusive, indicada ao Grammy Award por gravação do ano e melhor performance vocal pop. Beatles, Let It Be.

0: Gwen Stefani, cool. Antes a gente ouviu Laura Pausini, Lato Destro del Cuore, e Beatles na clássica da noite com Let It Be. A gente volta já já.
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0: Em Bandeirantes, 18 graus.
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3: Oh!

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1: Good Night de volta com a dica de leitura que traz hoje As Pupilas do Senhor Reitor, um livro do português Júlio Diniz, escrito em 1867. Um romance que conta a história de José das Dormas, um lavrador abastado com dois filhos, Pedro, trabalhador e seu sucessor nos negócios, e Daniel, um sonhador, alheio às preocupações do pai quanto ao seu futuro. Acatando a sugestão do reitor da paróquia, Daniel é enviado para a cidade do Porto, de onde voltará anos depois, formado em medicina e com ideias liberais que vão conflitar com a mentalidade da aldeia em que vive a família. Neste retorno, a vida de Daniel se cruza com as das irmãs Margarida e Clara, duas órfãs entregues aos cuidados do reitor. Começa então uma série de desventuras amorosas entre Daniel, Pedro e as irmãs, que vão movimentar a pacata localidade rural. Um confronto entre dois mundos, um conservador, o outro mais livre. As Pupilas do Senhor Reitor, de Júlio Diniz. Boa leitura para você. Ouçamos a Ha! 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

0: Elvis Presley, How Do I Love You, Doubt You. A gente também ouviu Possessiva com Melim e Ahá iniciou a sequência. Daqui a pouco tem mais aqui no Good Night.
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2: Estúdio Casa, 11 horas e 47 minutos.

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1: Músicas latinas são sempre muito bonitas e a gente faz gosto em ouvi-las aqui no Good Night. Agora tem Juan Luis Guerra, Romance Rosa.

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0: ótima sequência para encerrar a edição de hoje e assim dar um gostinho a mais pro programa que vem. Manolo Otero, Vuelvo a Ti. Também Grass Tiger, Someday. E Juan Luis Guerra, Romance Rosa. Em todas as separações, tem mais amargo quinhão de dores o que fica que o que vai partir. Frase do livro As Pupilas do Senhor Reitor. Muito obrigado por sua companhia. Tenha uma ótima noite. Até a próxima.
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Em Bandeirantes, 18 graus.

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4: Olá, bom dia. 7:05, começando o nossa Oração da Manhã, a minha, a sua, a nossa Casa FM. Bom dia para você acompanhando a nossa manhã, deixando a gente entrar na sua casa. Com licença, bom dia. Para você também que nos deixa levar de carona, né? Você que está no seu carro levando a gente de carona, bom dia. Obrigado por nos deixar ir junto com você também para o seu trabalho, levando os filhos no colégio, acompanhando a nossa manhã, louvando e agradecendo a Deus por mais um dia de vida aqui na nossa manhã. Vamos juntos aqui na nossa oração da manhã, louvando e agradecendo a Deus nesta manhã de terça-feira, dia 12 de maio, né? Muito frio lá fora e com toda certeza a gente vai junto com você aqui na nossa Casa FM, tá? Então a partir de agora você acompanha conosco, participa conosco, interage conosco, tá? É muito bom ter a sua participação aqui nas ondas da nossa 87.7, tá bom? Participe aí conosco, fique à vontade. 99920-4010. Neste momento, 9 graus. Momento de oração.
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0: Olá, meu amigo, olá, minha amiga ouvinte, eu sou o Padre Ezequiel, esse é o momento de despertar para o amor. Eu queria falar hoje sobre as coisas da infância que nos afetam muito na atualidade. Nós temos uma carga emocional que veio desde o início da nossa vida até os dias atuais, e essa carga emocional está toda guardada dentro da nossa mente interna, que dá para chamar de mente inconsciente. Como é que funciona isso? Eu vou dar um exemplo para que você entenda e a partir disso reflita e nós possamos rezar. Uma enfermeira de sala de cirurgia, ela contou a seguinte história. Na verdade, era uma enfermeira que ganhava muito bem, mas ela sempre gastava todo o dinheiro e nunca sobrava. Quando foi se investigar sobre a vida dela, percebeu-se que ela teve um episódio aos 11 anos de idade. O que aconteceu aos 11 anos de idade? Os pais dela estavam num restaurante e a mãe e o pai começaram mais uma das brigas por causa do dinheiro, por causa das contas. De pé, o pai gritava e esmurrava na mesa e de repente ficou vermelho, depois azul e caiu no chão, vítima de um ataque cardíaco. Ou seja, naquela discussão, o pai da menina de 11 anos morreu. Essa enfermeira era da equipe de natação da escola e tinha feito o treinamento de ressuscitação cardiopulmonar. Ela tentou de tudo, a menina de 11 anos, para salvar o pai, para reanimá-lo, mas não adiantou. O pai morreu nos seus braços. O que que essa menina guardou na mente? Desse dia em diante, a mente dela passou a associar o dinheiro com a dor. Por isso ela ganhava dinheiro, mas nunca sobrava nada. Por quê? Porque a dor de ter perdido o pai dela numa discussão sobre dinheiro estava guardada na mente dela. É assim que funciona a nossa mente. As nossas dores estão guardadas dentro da mente. Se a gente não faz uma busca muito profunda, muitas vezes com a ajuda de um terapeuta, a gente não consegue superar problemas que hoje em dia a pessoa vive e ela nem sabe e nem imagina por quê. Por isso, caro ouvinte, essa história é para dizer o seguinte: busque a sua vida, busque a sua infância, busque aquilo que você viveu lá atrás, busque compreender para ser uma pessoa curada das emoções. Para que o sofrimento não venha na sua vida e você não encontre nunca a causa dele. Pensemos nisso. Deus Pai de amor e de bondade, fonte de bênção, dignai-vos abençoar as famílias, pais, mães e filhos, avós. Abençoai a sua saúde, abençoai o seu trabalho, para que eles tenham harmonia, tenham diálogo, tenham compreensão e tenham sempre uma vida digna a partir do trabalho. Que o trabalho seja uma fonte de bênçãos, que as pessoas saibam solucionar os problemas e encontrem o melhor da vida. Deus abençoe, em nome do Pai, do Filho e do Espírito Santo. Amém.
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2: 7:10, então, Tiago Freitas, acalma. Bom dia.
3: Coração, silencia tua mente. Deixa ele falar. Acalma e vai.

7:17 aqui na nossa manhã. Janilin Fé, aqui na nossa manhã, nesta terça-feira, 12 de maio de 2026. Vamos juntos, onde quer que você esteja, acompanhando a nossa manhã aqui na nossa casa FM. Sete horas mais 17 minutos, 7:17 aqui na nossa programação. Deixa eu aproveitar, né? 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Bom dia! The Vangers, aqui na nossa manhã, para dar uma animadinha na sua manhã. Ouça, bom dia para você!

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1: 7:25, Camuel, aqui na nossa manhã, bom dia.

0: 7:35 agora. Atitude, o teu abraço aqui da nossa programação, da nossa Casa FM. Bom dia. Obrigado por nos deixar fazer parte da sua manhã, deixando a gente ir junto com você, tá tomando aquele café delicioso, quentinho nessa manhã fria, né? Aqui em Bandeirantes, deixa só pegar aqui a temperatura neste momento. Alô, Claudião, bom dia. 8 graus, né? Olha, frio, né? Muito frio aqui em Bandeirantes, né? Uma névoa como ontem também, né? Então a gente tá num período frio, né? Um frio no meio do outono. Vamos juntos aqui na nossa manhã. Bom dia para você que nos deixa fazer parte da sua manhã de terça-feira. Quero aproveitar e dar um toque muito especial para você que tá aí acompanhando, né, a nossa Casa FM. 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Servo do Altíssimo aqui na nossa manhã. Bom dia.
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2: 7:46 diante do trono aqui na nossa manhã. Aleluia. Bom dia.
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Estúdio Casa, 7 horas e 47 minutos.

0: Em Bandeirantes, 8 graus.
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0: Diante do Trono aqui na nossa manhã, nesta terça-feira, 12 de maio de 2026. Bom dia para você, obrigado por nos deixar fazer parte da sua manhã aqui na nossa Casa FM. Nós vamos ficando por aqui, voltaremos amanhã a partir das 8 horas da manhã. A gente fica com o nosso Casa Notícias. A nossa oração da manhã volta amanhã às 7 horas da manhã, tá bom? Um forte abraço, continue conosco aqui na nossa Casa FM. Bom dia para você.
1: Bom dia.
0: Tony Alisson, meu amigo Jesus, na nossa manhã.

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1: Olá, bom dia, 8:04, está entrando no ar o seu, meu, nosso Casa Notícias. Hoje é terça-feira, 12 de maio de 2026. Santos do dia, São Nereu e Aquileu, mártires da Via Ardeatina. Nereu e Aquiles, mártires romanos do século III, provavelmente decapitados durante a perseguição anticristã do imperador Diocleciano, né, foram enterrados em Roma, no cemitério de Domitila, ao longo da Via Ardeatina. Os dois santos também são venerados em uma basílica nas termas de Caracalla.
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1: 8:05, o nosso Casa Notícias e a previsão do tempo para hoje, Bandeirantes e toda a nossa região. Neste momento, as temperaturas marcam 8 graus, né? A mínima e máxima 21 graus, né? Olha que amplitude térmica grande, né? Mais do que o dobro da temperatura para logo mais à tarde, né? A umidade relativa do ar fica entre 50% e 93%. Não há probabilidade de chuvas para hoje. O sol nasceu às 6:46 e irá se pôr às 17:51, segundo o site do CIMEPAR. Está com ventos na casa de 7 km por hora e rajadas podendo chegar a 14 km por hora nesta terça-feira, dia 12 de maio. Neste momento, a temperatura está em 8 graus com nevoeiro aqui em Bandeirantes. A umidade relativa no ar neste momento é de 78 graus e o vento na casa de 7 km por hora.
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7: 8:08 aqui na nossa manhã, 8:08. Você bem informado do que acontece no nosso país, estado, mundo e também na nossa cidade. Agora é hora das informações internacionais, trazendo as informações para você de acordo com formalizado, né? Ontem permite que cidadãos brasileiros e chineses tenham trânsito entre os países sem a necessidade de visto por até 30 dias. A decisão tem foco no fortalecimento do fluxo de viagens para turismo, negócios, atividades artísticas, culturais, recreativas e desportivas, além de visita a familiares e a participação em eventos. Com a isenção, espera-se um aumento significativo no número de chineses no Brasil. Em 2025, o país registrou recorde histórico no número de turistas, totalizando mais de 9 milhões de ingressos de estrangeiros no Brasil. A medida de reciprocidade facilita, né, principalmente para cidadãos chineses, pois brasileiros já podem visitar a China sem visto desde maio de 2025. As isenções recíprocas também validade, né, de até 31 de dezembro de 2026.
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7: 8:09 e a Organização Mundial da Saúde, portanto a OMS, indicou ontem, né, que o hantavírus é mais contagioso no início da doença, o que justifica a aplicação de quarentena aos casos suspeitos. Se impostos ou recomendados a quarentena, é porque as pessoas são contagiosas desde o começo da doença, declarou Oliver Lepollin, a chefe da Unidade de Epidemiologia e Análise para a Resposta da OMS, durante uma transmissão ao vivo em várias plataformas de redes sociais. Abre aspas. É durante os primeiros dias, e inclusive desde os primeiros momentos da doença, que a contagiosidade é maior, fecha aspas, indicou ele. E ele complementa. Devido a esse período, né, de incubação, podemos esperar ver novos casos aparecendo nos próximos dias, inclusive na semana que vem. E é por isso que devemos permanecer vigilantes e garantir que, diante do aparecimento dos primeiros sinais e sintomas, as pessoas afetadas sejam identificadas, isoladas e atendidas, acrescentou ele.
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7: As informações nacionais para você a partir de agora no nosso Casa Notícias, nesta terça-feira, dia 12 de maio. Olha, uma explosão atingiu ontem diversas casas e um prédio residencial no bairro Jacuaré, na zona oeste de São Paulo. Uma pessoa morreu e três ficaram feridas. Há ainda um possível desaparecido. Conforme informou o Corpo de Bombeiros, uma vítima foi encaminhada ao Hospital Regional de Osasco, com ferimento no tórax. Outros dois feridos foram atendidos no local do acidente. A corporação informou que pessoas foram lançadas pela explosão e outras foram soterradas. Em entrevista, a jornalista, a capitã do Corpo de Bombeiros, a Caroline, disse que foram socorridos dois homens e uma mulher. As vítimas estão estáveis e a estimativa é de que ao menos 10 imóveis tenham sido atingidos pela explosão. 8:13 aqui na nossa manhã, um homem de 46 anos, morador de Campo do Paraíba, foi a primeira vítima de um hantavírus aqui no Brasil neste ano. O óbito ocorreu em fevereiro e causa foi confirmada pela Secretaria de Estado da Saúde de Minas Gerais. Segundo a pasta, o paciente tinha histórico de contato, com roedores silvestres em uma lavoura. Segundo a secretaria, o caso é isolado e sem relação com outros registros da doença. Essa cepa identificada no Brasil não é a da Andes, capaz de ser transmitida entre pessoas associadas ao surto registrado no navio, MV Ondius, no qual a Organização Mundial de Saúde, portanto a OMS, confirmou 7 casos. A Secretaria de Saúde do Estado de Minas Gerais também esclarece que um segmento registrado, um segundo registro atribuído ao Estado não foi confirmado. E a Secretaria já solicitou ao Ministério da Saúde a correção da informação nos sistemas oficiais, informou a pasta em nota enviada ao Pulsa, E a gente fica aí um pouquinho mais, cada vez mais tenso e preocupado com essa relação ao hantavírus, Tendo em vista que lá em Minas, sem caso nenhum, teve aí esse roedor, que contagiou esse cidadão de 46 anos que acabou falecendo, morador de Campo do Paraíba, Paranaíba, lá em Carmo do Paranaíba, em Minas Gerais, Então, portanto, teve aí esse falecimento desse senhor com hantavírus, Complicada essa situação do hantavírus. 8:15, a Cassie Baloc traz informações sobre monitorando, os casos aqui no Paraná, sobre também no Brasil, sobre este hantavírus. Vamos acompanhar a informação.
0: O processo de retirada e repatriação dos passageiros do cruzeiro atingido por um surto de hantavírus entrou na fase final nesta segunda-feira na ilha espanhola de Tenerife. A embarcação que seguia da Argentina em direção a Cabo Verde registrou casos de hantavírus a bordo e já teve 3 mortes confirmadas pela doença. 94 passageiros e tripulantes de 19 países já deixaram o navio em voos organizados pelas autoridades espanholas. Segundo a OMS, a maioria dos ocupantes segue sem sintomas, mas todos foram classificados como contatos de alto risco e devem cumprir quarentena ao chegar aos países de destino. 2 passageiros repatriados, um americano e uma francesa, testaram positivo para hantavírus após o desembarque. O vírus raro é geralmente transmitido pelo contato com urina, fezes ou saliva de roedores silvestres infectados. No Brasil, Minas Gerais confirmou a primeira morte por hantavírus no estado este ano. A vítima é um homem de 46 anos, morador de Carmo do Paranaíba, que teve contato com roedores em uma área rural. Já o Paraná confirmou 2 casos da doença e mantém outros 11 sob investigação. As secretarias estaduais de saúde reforçaram que os casos brasileiros não têm relação com o surto registrado no navio. Segundo as autoridades, a cepa identificada no país é silvestre e não apresenta transmissão de pessoa para pessoa. Produção e reportagem, Cassie Balog.
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5: 8:20 na nossa manhã, daqui a pouquinho a presença do João, né? Do SAAI, diretor do SAAI, que também o Marcelo conosco, né? Visitando a nossa Casa FM, daqui a pouquinho ao vivo, falando sobre assuntos importantes para a nossa cidade, né? A questão de água, tratamento de esgoto, enfim, uma forma interessante de você ficar sabendo o que está acontecendo no nosso município, né? Trazendo as informações estaduais, amanhecer de ontem, né? No Paraná foi o mais gelado do ano, com registro de temperaturas negativas no distrito entre Rios e também Guarapuava. A região central do Paraná marcou -2,4 graus, com uma sensação térmica de -5,3 graus, por conta do vento na região, né? De acordo com os meteorologistas do Sistema de Tecnologia e Monitoramento Ambiental do Paraná. Em toda a metade sul do estado foram registradas as temperaturas mais baixas, né? E nós estávamos destacando aqui há pouco sobre a temperatura, né? Muito frio. O João diz, ontem estava mais frio, hoje está mais frio, não sei, mas que tá frio, né? 8:21, quero falar para você do apoio cultural também do restaurante Tartatã. 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Para a Universidade Federal do Paraná. Vamos acompanhar esse áudio.
6: Um convênio assinado nesta segunda-feira entre governo do estado e Universidade Federal do Paraná vai garantir vagas na UFPR a estudantes com bom resultado na Prova Paraná Mais. O acordo prevê a reserva de 10% das vagas e os alunos da rede estadual poderão usar as notas da avaliação paranense para entrar diretamente na UFPR, sem precisar prestar o vestibular. O governador Ratinho Júnior destacou que a Prova Mais Paraná já garante 20% das vagas das 7 universidades estaduais.
7: Para nós é um motivo de muito orgulho poder agora ter essa parceria com a Universidade Federal do Paraná. Nós sabemos a importância que tem a Universidade Federal do Paraná no Brasil como um todo, né? A história que ela tem no ensino superior e o quadro técnico, né, educacional que tem dos seus colaboradores, professores, cientistas que tem na universidade. E agora nós estamos nessa parceria avançando, porque nós já tínhamos nas universidades estaduais, com os nossos alunos da rede pública do estado, né, que vão ter a oportunidade de algo que parecia ser tão distante, de ter a oportunidade de estudar uma universidade federal, agora estar mais próximo da realidade deles.
6: Ainda segundo o Ratinho Júnior, esse convênio coloca o Aprova Paraná como a terceira forma de ingresso no ensino superior, além do vestibular e do SISU, Sistema de Seleção Unificada.
7: É uma justiça social e educacional que nós fazemos. Muitos dos jovens que às vezes estão na rede pública teria muita dificuldade em fazer, por exemplo, um curso de medicina numa universidade privada, porque além de você ter os custos já do dia a dia, né, de compra de material didático, você também tem o custo da mensalidade, que é caríssimo nas universidades privadas. E numa universidade pública, agora se tratando do caso da Universidade Federal, você tem um acesso muito mais fácil, né? Um custo muito menor para esse aluno e uma oportunidade que para ele talvez seria muito distante. Então, realmente é um motivo de, como eu falei, de comemoração de todo o meio educacional do Paraná, que comemora com mais essa grande parceria.
6: O quantitativo exato de vagas disponibilizadas com base no desempenho na prova Mais Paraná será definido por cada curso. A novidade passa a valer já no próximo ano letivo, beneficiando estudantes que se formam no ensino médio na rede pública estadual neste ano. Produção e reportagem, William Sopa.
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5: 8:24 aqui na nossa manhã, 8:24. 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
5: 8:26 agora, 8:26 na nossa manhã, aqui na nossa programação da nossa Casa FM. Estamos recebendo aqui, como nós havíamos destacado, né, na nossa manhã, o João Guim, diretor do SAAI, também o Marcelo está aqui conosco. Antes de mais nada, João, começar com o senhor, né? Bom dia.
8: Obrigado pelo senhor, bom dia. Grande abraço,
5: desculpa,
8: a você.
5: Desculpa, né? Mas é a
8: força do hábito.
5: A força do hábito, literalmente.
8: Bom dia a você e a todos os seus ouvintes. É um prazer estar aqui novamente, né, para falar sobre problemas e algumas melhorias que estamos tendo aí em relação ao SAAI e distribuição de água em Bandeirantes.
5: Marcelo, bom dia também. Seja bem-vindo pela primeira vez aqui na nossa Casa FM. Você participa de vez em quando, né, mandando áudio, mas ao vivo aqui pela primeira vez.
9: Bom dia, Lúcio. Bom dia aos ouvintes aí da Casa FM. Então, satisfação estar aqui conhecendo, né, essa rádio, e muito bonito, viu?
5: Obrigado.
9: Tá de parabéns aí, muito bonito, muito bem instalado. Estamos aqui junto com o nosso diretor João Guim, né? O senhor João Guim. Isso aí não é a força do lápis, isso significa que o pai te educou muito bem.
5: Verdade,
9: isso,
5: verdade.
9: É o respeito.
5: É verdade. Isso eu posso garantir para você. Mas, ô João, a gente tem vários assuntos, né, de importância para nós destacarmos para a nossa comunidade de uma forma geral, mas o Estado, né, como você estava me dizendo, lançou aí uns decretos, né, em relação... Choveu bastante, até o rio está cheio, mas tem uma questão aí muito complicada, que é o inverno, que tem aí a escassez de água, né?
8: Sim, o governo do Estado do Paraná, muito sabiamente, já há uns 15 dias, né, editou, né, uma portaria, um decreto, aliás, declarando estado de emergência no estado inteiro do Paraná, né? Uhum. Todo o estado do Paraná em estado de emergência, uma preocupação para o que pode vir no futuro, né? Nós vimos lá no decreto que a região metropolitana de Curitiba tem alguns reservatórios que estão abaixo de 70%, quando deveriam estar acima de 95%.
5: Nossa.
8: Então, se nessa época está abaixo de 70%, imagina, estamos apenas iniciando o período do outono e inverno, onde teremos aí uma escassez de água, que é normal, né, ao longo de todos os anos. E se nós tivermos é igual ao ano passado, né? Uma seca igual ao ano passado, tivemos esse ano. Imagina como estarão esses reservatórios lá na região de Curitiba. Então lá o problema é maior, pode ser que realmente já estejam fazendo racionamento para que possam vencer, né, esse período de estiagem. E aí o que, que reflete em Bandeirantes? Pergunta para mim na rua, e Bandeirantes, como é que está? Bandeirantes é o seguinte, o Marcelo está aqui do meu lado e ele acompanha os nossos trabalhos, né, o nosso diretor operacional. Ele sabe que todos os postos nossos, né, todos eles nós já rebaixamos. O que, que é rebaixar o poço profundo? Nós já colocamos 20, 30, até 50 metros a mais de tubulação para...
5: Ou seja, desce a bomba.
8: Desce a bomba, buscar água mais lá embaixo. Se nós estamos fazendo isso, é porque está baixando o nível, né? O lençol freático está baixando. E isso gera aí uma menor quantidade de bombeamento, né? E acaba faltando água para a população. Pensando nisso, nós já nos adiantamos nessa situação. Mas o que eu gostaria? Que a população de Bandeirantes, né? Eu gostaria que do Paraná inteiro, do mundo inteiro, mas de Bandeirantes, tivéssemos aí consciência de que a água é um negócio que vai ser muito difícil de se conseguir.
5: Bem escasso.
8: Se você sair nos bairros hoje aí, der uma volta, você vai ver que aquelas minas, né, aqueles pequenos riachos, não existe mais, já foi, não tem mais, né? Tem lugares aí que tinha ponte e o cara tá passando do lado já. Não tem mais água, não passa mais água. Ah, mas choveu 180 milímetros de Bandeirantes no final de semana. Ok, mas essa água ela bate e escorre, né?
5: Esse é o grande problema,
8: né? O rio encheu, né? Mas a água tá indo embora. Não ficou aqui nos nossos reservatórios, né? Ah, vai melhorar um pouco? Sim, mas é temporário. Precisamos de muita chuva, né? Precisamos de períodos melhores durante o ano, por muitos anos, para tentar recuperar aquilo que era antes, né? Aquelas minas, aqueles olhos d'água que tinha, em qualquer lugar você tinha um olho d'água. Hoje não existe mais. Córregozinhos, né? Zona rural, você vê aí quantidade de poço artesiano que se abriu nos últimos 3, 4 anos em Bandeirantes.
5: Infelizmente, né?
8: Infelizmente, assim, não é 50 poços, é muito mais de 500 poços. Quer dizer, então, é um negócio...
5: Assustador.
8: Assustador.
5: Se a gente pegar bem... É que assim, a pessoa fica precisando... Precisa de água.
8: Precisa de água.
5: Aí a gente... você olha na estrutura daquela localidade, corria um córrego, aí tinha uma mina ali, ela pegava água daquela mina, daquele córrego ali, daqui a pouco já não tem mais, já secou, vamos descendo uns 10 metros. Depois já vai mais 20 metros. Exatamente. E vai mais 30 metros. E assim vai, né?
8: É assim que funciona. Então, infelizmente, a água é um bem, além de ser essencial, ele é precioso, né? Você vê como é que o cara produz numa estufa se ele não tiver umidade? Não produz. Como é que o cara planta uma alfafa na nossa região hoje se ele não irrigar? Não produz. Ou se produz a quantidade muito pequena, que é inviável, inviabiliza o negócio dele. Então tem que ter. Como é que a gente vive sem água hoje? Tudo na nossa vida, né, numa cidade, é água, né? Para escorrer, para jogar fora as coisas, para lavar, para tomar banho, para beber. Então, é assim...
5: É essencial.
8: É essencial e, né, que nós nos preocupemos. Eu fico muito chateado. E a gente vai começar sim a tomar uma atitude nos próximos dias aí de pessoas que lavam asfalto, cara.
5: Nossa, isso é...
8: Não, lavar calçada de vez em quando, beleza, né? Uma vez por semana, sei lá, duas vezes por semana, mas todo dia a gente lava, todo dia. E lava o asfalto, não pode, né?
5: Eu acho tem aquela questão, né? Você tem que começar a pensar no próximo, né?
8: Tem que começar a pensar
5: no futuro também.
8: Exatamente. Então, assim, mas eu vou usar aqui 500 litros d'água só. Tá bom, mas se eu usar 500, você 500, outro 500, outros 500...
5: Imagina a cidade inteira,
8: imagina,
5: né?
8: Imagina a cidade inteira, exatamente. Esse é o problema.
5: E só mudando de assunto, João, aproveitar, o Marcelo tá aqui, o pessoal perguntou para você, tá faltando água em algum lugar na cidade, Marcelo? Tá tudo tranquilo?
9: Não, tô tranquilo. Alguns lugares vai interromper o fornecimento de água porque está fazendo vazamentos, né? Então tem duas equipes hoje fazendo vazamentos, são muito vazamentos, eu soltei duas equipes fazendo, então... Por exemplo, lá no Jardim União, a Vila União agora está faltando água, mas terminando o vazamento já libera novamente.
5: Pontual, né?
9: É pontual.
5: É pontual.
9: Mas do mais está tudo, graças a Deus, tudo normal.
5: E essas, até na última vez que você veio aqui, João, a gente estava destacando sobre esses buracos, né? Esses vazamentos, né? Deu uma minimizada? Como que está essa situação, João?
8: Na realidade, não deu minimizada, não. Nós estamos fazendo mais vazamento, né? A equipe do Marcelo está trabalhando mais, fazendo mais vazamentos, mas não diminuiu, não. Nosso problema é que a água, né, a nossa rede de distribuição, ela é muito antiga, né?
5: Infelizmente.
8: Então, infelizmente, né? É muito antiga, a rede de ferro. E onde não é de ferro, é rede de PVC, mas de 20 anos atrás. E 20 anos atrás não tínhamos tecnologia para tubulação igual tem hoje. Então, a vida útil desse material, mesmo sendo PVC, não é muito boa. Ele acaba ressecando, trincando e vazando, né?
5: Uhum.
8: Então, isso está nos causando muito problema. Nós estamos trabalhando, né, para que num futuro não muito distante a gente comece a fazer a troca, a substituição dessas redes. Eu tenho um exemplo aí que há poucos dias atrás fizemos uma intervenção ali próximo onde era o mercado Eda Center, né?
5: Isso.
8: Fizemos uma intervenção ali que a pessoa reclamando de baixa pressão de água e ao abrir o buraco para tirar o cano, trocar o cano, nós deparamos com uma tubulação praticamente 100% obstruída. Ela vai criando uma espécie de uma ferrugem interna
5: no
8: cano.
5: Uma crosta
8: ali. E isso está inviabilizando toda a distribuição de água. Então, estamos pensando em como resolver isso. Envolve muito dinheiro, né? Mas estamos trabalhando nesse assunto. E eu gostaria de aproveitar a oportunidade, né? Porque o tempo urge, né? Tem 30 minutos para você falar, mas quando você vê, já foi o tempo, né? Da outra vez foi assim. Então,
5: É verdade. Está lembrando bem.
8: João, já passou 5 minutos, então é assim. Nós estamos trabalhando, buscando a melhoria do SAI por inteiro, né?
5: Uhum.
8: Tanto no parque de máquinas, no parque operacional, no nosso ser humano, né? No nosso trabalhador, no nosso colaborador. E estamos pensando em melhorias para a cidade, né? Eu queria dar um exemplo, eu entrei aqui, fiquei pensando no que ia falar, aí me bateu o olho aqui no seu...
5: Equipamento?
8: No seu equipamento, eu fiquei imaginando, né? 20, 30 anos atrás, você entrava numa rádio, aqueles museuzão, né?
5: É verdade.
8: Hoje você tem 3, 4 monitores aqui na sua frente, você tem tudo com 2 teclados, quer dizer, então tecnologia.
5: Modernidade,
8: Bandeirantes,
5: né?
8: Também está partindo, o SAI de Bandeirantes está partindo para a tecnologia. Eu autorizei, né, na semana passada, na sexta-feira, a contratação de uma empresa para que faça em Bandeirantes o nosso projeto de telemetria.
5: Opa, isso é legal.
8: Então é assim, né, nós vamos ter na mão todo o sistema de distribuição, reservatório de água, bomba, tudo que estiver funcionando, nós teremos na mão com uma inteligência artificial cuidando disso. Então, uma caixa está subindo o nível, a bomba vai diminuir velocidade para que não derrame, para que não jogue fora. Se a bomba tiver um motor, o painel tiver algum aquecimento, a gente vai saber antes para correr, para não deixar a bomba queimar, não deixar o painel queimar. Então, a gente vai ter tudo antes, né? Vamos correr antes. É um projeto que estamos iniciando, vem uma equipe já da empresa essa semana em Bandeirantes, vai fazer um levantamento e a partir, em até 30 dias, já começa a instalar o sistema. Então, um negócio maravilhoso que alguns ex-diretores tinham trabalhado esse assunto, né, Marcelo?
5: Sim.
8: Também tinham essa vontade de trazer esse sistema, não conseguiram. E graças a Deus, com a ajuda de todos os funcionários do SAAI, com que todo mundo está entendendo a filosofia de trabalho, estamos mudando, estamos melhorando e agora nós vamos conseguir trazer. Só para você ter uma ideia, é um investimento de R$150 mil mensais.
5: Nossa!
8: Mensais. Só que isso vai trazer para a gente...
5: Gera uma economia futura, né,
8: muito maior que isso. Ah, mas você vai gastar 150 mil. Sim, mas eu vou ganhar 300.
5: É porque você tem o aquecimento da bomba.
8: Não.
5: Você não já tem essa... Opa, minimizou
8: a... É igual o teu aqui. Sim. Você está sozinho aqui, você vai para casa, mas você tem acesso ao teu equipamento aqui.
5: Tudo.
8: Se você quiser mudar a programação, você consegue da sua casa.
5: Eu entro de qualquer lugar do mundo.
8: Exato,
5: já ouvi, o Marcelo sabe disso.
8: Isso é tecnologia.
10: Não precisa ter um funcionário aqui.
8: Sim. Isso é tecnologia, isso é futuro, não tem como correr disso.
5: Sim.
8: Né? Também estou em tratativo. Então isso vai acontecer, já está certo. É só acertar a parte documental.
5: E é necessário, né?
8: É necessário. Outra coisa que eu fiquei maravilhado, quando a gente vai nesses cursos, né, a gente vai fazer alguns eventos aí, o Marcelo estava junto comigo na última vez em Maringá. No Congresso Nacional, primeiro o Congresso Internacional. Em Maringá, sobre água. E participando lá, nós vimos que a cidade de Marialva trocou todos os HD, todos os relógios, como a turma chama aí, todos os hidrômetros. Trocou tudo.
5: Mas olha.
8: 100%.
5: Mas por quê?
8: Porque é assim, os HDs novos, eles são com tecnologia de informatizados, né?
5: Estilo Copel?
8: Estilo Copel. Não, mas acho que melhor que o da Copel, eu acho, tomara que seja. Porque assim, é um equipamento e que você... Eu troco o drone da sua casa, por
5: Sim.
8: exemplo. É, e lá vai ter uma torre, né, com internet, aquela coisa, e eu vou ter uma central, né, no escritório, onde 24 horas o teu HD está sendo monitorado por uma inteligência artificial também. Então, vai parar de ocorrer intervenções das pessoas mexer, burlar o HD.
5: Burlar o sistema.
8: Toda vez que ele mexer no HD, eu fico sabendo que ele mexeu. Se ele virar o HD, se ele colocar arame, se ele fizer qualquer, colocar ímã, qualquer coisa que ele colocar, o SAI fica sabendo. Então, a gente vai ter um controle melhor.
5: É importante isso.
8: É importantíssimo.
5: Porque muitas vezes, João, não, desculpa cortar a você, porque a gente muitas vezes acaba pagando pelo mal.
8: Sim, sim.
5: O cara que é honesto, que trabalha corretamente, está lá com o hidrômetro dele lá correto, o HD, né, como você mesmo destacou, está lá trabalhando, ele não vai se importar. Mas aquele que está fazendo coisa errada, opa, aí não vai mexer no que é meu.
8: Bons pagam pelos maus.
5: Correto.
8: Né? Porque todo prejuízo que o SAI tem causado por pessoas que estão com pensamentos errados, quem paga a conta é o...
5: É o bom.
8: É o bom, porque às vezes a conta de água tem que subir porque o SAI não consegue se manter, aumenta a conta de água. Mas é por causa de pessoas que mexem em hidrômetro, que roubam o SAI. Né? Eu costumo... A palavra é pesada, né? Falar, essa palavra é muito pesada, mas não tem outra coisa. Né? Quando você subtrai alguma coisa de alguém... É roubo.
5: Sim.
8: Pode dar outro nome? Pode, mas é roubo.
5: Sim.
8: Para mim é roubo. Então, esse HD também é novo. Por exemplo, nós temos um sistema de corte de água. 30 dias mais um dia de vencido. Então, venceu dia 15 de abril. Dia 15 de maio é o limite para a pessoa pagar. Dia 16, podemos, segundo a lei, podemos cortar a água. Esse HD, na inteligência artificial... A hora que a inteligência perceber que passou os 30 dias mais um, automaticamente ele corta a água da pessoa. Ele não precisa ir lá.
5: É automático?
8: Ele tem uma válvula interna que ele simplesmente fecha a válvula.
5: Olha que interessante.
8: Corta. Aí é que nem de celular. Você não paga a conta de celular, o que acontece?
5: Bloqueia, meu velho.
8: Bloqueia.
5: Acabou.
8: E aí o que acontece na hora que você paga?
5: Libera.
8: Passa uma hora, meia hora, 40 minutos, às vezes uma hora, duas horas, o próprio sistema libera.
5: Libera.
8: Então sai de Bandeirantes, se Deus quiser.
5: Tem um prazo para isso acontecer, João? Ou está em tratativas ainda?
8: Estamos iniciando, porque eu tenho que contratar uma empresa para fazer levantamento de 100% da cidade, para entender realmente
5: qual o sistema, como que tem.
8: Porque hoje, ao longo dos anos, nós temos muitas informações, mas faltam muitas informações. Quantos HD você tem? Eu sei porque as ligações ativas, mas...
5: Sim.
8: Quantos HD você tem que não tem condições, mas estão velhos? Ainda tem muitos. Né? E por mais que a gente tenta ir atrás, sempre escapa algum. Então, a ideia é fazer 100% da cidade ou fazer uma parte da cidade para experimentar. Mas qual que é a grande jogada, meu amigo? Tudo isso que eu estou falando para você, essa empresa que eu vou gastar 150 mil por mês, essa empresa que agora que eu estou querendo trazer, a grande vantagem é, eu não vou investir um real. A empresa vem, faz tudo. E aí, segundo a nova lei de licitações, né, a 1433, se eu não me engano, o artigo 174, se eu não me engano, 174, ele fala que eu posso contratar serviços por eficiência. Então, tipo assim, olha, eu vou fazer tal coisa para você, você vai ter 20% de ganho. Nesses 20%, eu vou ganhar 50% deles. Você paga para mim. Então, quer dizer... Maria Alva trocou 100% dos HD. Maria Alva trocou tudo. Trocou bomba, trocou tudo. Não está gastando um real. Mas só que assim, o que o cara fez? Ele pegou a situação que era o SAI de Maria Alva lá no mês, que não sei qual, vamos falar, em dezembro.
5: Uhum.
8: E, ó, então esse mês de dezembro vai ser a base. Então tudo que eu montar e que você ganhar, eu vou ganhar X% do valor. E não investiu um real. Então a empresa vem e faz o investimento e você ganha.
5: Desculpa, João, a minha ignorância, mas seria uma terceirização do SAI?
8: Não, não, não, não, nada a ver. Não,
5: entendeu?
8: Não,
5: só
8: não,
5: pra...
8: não, não, não.
5: Porque muitas vezes, só para o senhor entender, muitas vezes a pessoa está ouvindo o senhor falar, ué, mas vai terceirizar o SAI?
8: Não.
5: Só para deixar claro.
8: Por exemplo, primeiro dado da telemetria, como é que funciona? Eu estou assinando um contrato, hoje eu gasto R$400 mil por mês de energia. Por mês, por causa do sistema atual. Uhum. A hora que você informatizar isso, que eu tiver todos os dados na mão, essa conta vai cair, sei lá, para 300, 250 mil.
5: Cai porque a bomba já trabalha menos.
8: Vai tudo. E aí, a hora que esse valor que economizar na conta de energia, eu vou pagar uma porcentagem dele para a empresa. Porém, a empresa vai instalar medidor de vazão em todos os postos e bombas, em todas as caixas d'água, vai instalar inversor de frequência em todos os motores, vai melhorar os painéis, porque quanto mais eles fizerem economizar, mais eles vão ganhar.
10: Entendi.
8: E outra coisa, na vigência do contrato, que é 5 anos, né, ele é de 5 em 5 anos, no primeiro 5 anos, todos os equipamentos que forem instalados serão do acervo do SAAE. É tudo do SAAE. Se em 5 anos e 1 dia o contrato for encerrado,
10: eles não levam nada embora.
8: Não leva nada embora. Né? Porque
10: interessante.
8: É um investimento, sabe?
10: Sim.
8: É uma coisa assim, eu vou investir, eu vou ganhar, mas o SAAE vai ganhar muito mais. Porque mesmo que eu empate, né, Marcelo? Gasto R$400 mil de energia hoje. Mesmo que eu gaste o valor que dê 400 da somatória dos dois, mas veja bem, eu vou ter
10: uma tecnologia,
8: bomba nova, tecnologia, vou ter medição de nível de vazão, de pressão. Os vazamentos que acontecem na cidade, imagina.
10: Ah, só de falar em vazamento, Marcelo, aproveitando aqui, o Adão lá da Cabrum Kids mandou para mim aqui, tá vazando
8: sim,
10: próximo
8: eu
10: lá.
8: Acabei de passar lá, antes de vir para cá, eu estava lá.
10: Aí, Adão, você mandou para a gente aqui, a gente já passou, o pessoal já está verificando
8: aí. Passei lá eu, Marcelo, e já assim que o pessoal do campo vagar, que estão fazendo vazamento, saindo de um vazamento, o Marcelo já vai mandar alguém lá.
9: Não, problema, só... Nós tava com um problema com um poste lá, né? Se aquele poste ia cair ou não ia para fazer esse serviço, que ele tá bem na
8: tem
9: reta.
8: Tem um poste desativado lá, poste. E você faz um buraco dele, é perigoso.
10: Pronto,
8: mas nós vamos lá, né? Vamos fazer com cuidado na mão, né? Esse especificamente esse na mão e evitar esse problema. Então, assim, voltando no assunto, tudo aquilo que nós estamos fazendo, esses HD, por exemplo, o cara vem em Marialva, vai trocar, o cara fez um contrato lá por 8 anos. Ao final dos 8 anos... todos os HD que estiverem instalados é do município.
10: Uhum.
8: Ah, e tem uma vantagem.
10: Mas terá...
8: Toda a manutenção nesses oito anos, tudo é por conta da empresa. Marialva não gasta R$1. Ah, deu um defeito no HD, vai lá e troca por conta da empresa. É que nem a gente aqui. Vai instalar medidor de vazão em todos os postos. É um equipamento caríssimo. Mas deu um problema no medidor, a empresa vai trocar.
10: Uhum.
8: É tudo por conta e risco deles.
10: Até mesmo troca de bomba, essas coisas assim?
8: Tudo que precisar fazer... Não, peraí. Bomba, por exemplo, queimou a bomba.
10: É isso que eu...
8: Aí nós vamos avaliar. Foi um problema do equipamento do cara que queimou? Não, a bomba queimou, porque a bomba já fazia 5 anos e estava lá embaixo trabalhando.
10: Uhum.
8: Trabalha ininterruptamente 22, 23 horas por dia. Então aí é desgaste mecânico, não tem como, né? Mas... Olha,
10: parte elétrica queimou ali.
8: Queimou porque o
10: aparelho de verificação não verificou.
8: A inteligência artificial mandou a bomba ficar ligando, né, fora de especificação, aí a empresa tem responsabilidade.
10: Uhum.
8: Não tem contrato, é um negócio muito bem feito, né, uma parceria.
10: É bem estruturado, né?
8: É uma parceria que não é um negócio. Não é um assunto que surgiu hoje. Já existe isso em São Paulo, já tem vários bairros que trabalham assim.
10: Uhum.
8: Não tem, então, é uma novidade, Bandeirantes vai ser cobaia. Não.
10: Vai ser pioneiro no assunto.
8: Não,
10: isso já acontece
8: há anos. Isso já acontece, uma evolução.
10: O que é moderno tem que ser implantado, isso é óbvio.
8: E não, em cidades como Suécia, por exemplo, né, um país como Suécia, por exemplo, lá já faz 20 anos que tem isso, né? Então, como nós estamos atrasados, 50 anos, a turma fala,
10: literalmente,
8: estamos chegando lá.
10: Literalmente.
9: No ano passado, então, eu estive assim, numa feira do saneamento em São Paulo,
8: no
9: EMB, e começamos a ver essa tecnologia, aí cheguei e passei, né, pro João, e aí o João começou a aprofundar mais e chegou nessa empresa.
10: A tecnologia tem que ser apurada e tem que ser instalada, não adianta.
8: Tem que ir atrás, não adianta você ficar batendo em ferro frio, já foi o tempo, né? Você tem que ter melhorias, né, no sistema, né?
9: Você fala de vazamento aqui, pegando um gancho, tá falando de vazamento, né? A pessoa liga para nós e fala assim, faz 5 dias que tem um vazamento, vocês não estão vendo? Nós não temos essa tecnologia hoje ainda de ver o vazamento.
8: A hora que eu tiver essa tecnologia agora aqui, eu vou ter isso na mão, sabe por quê? Eu ia falar para você. Imagina assim, ó.
10: Como?
8: Um cara, aqui onde você está agora, a água que vem para você aqui, ela vem também dessa caixa elevada que tem aqui. Tá. Agora você imagina, é uma pressão de água na sua torneira. Imagina o cara que, a mesma água que vai, por exemplo, na baixada do município aqui, no Eurípides Rodrigues, onde é muito mais baixo do que aqui. A pressão de água é muito maior.
10: Uhum.
8: Agora, onde você tem um cano que já não é tão eficiente mais, um cano que não está bom, um cano velho, a pressão é grande, porque no período da noite, madrugada, época de frio, ninguém fica jogando água para qualquer lado. Então sobra água na rede, aumenta a coluna de água, aumenta a pressão, estoura o cano. Com essa nova tecnologia, eu vou ter válvulas que vão controlar a pressão na rede. Ah, o ideal, né, o convencional em unidades habitacionais é 40 MCA, 40 metros de coluna de água. É o ideal para todas as casas. Porque, por exemplo, uma casa tem o quanto? 3, 4 metros, mais a caixa d'água, 6 metros, então eu tenho 40. Então, quer dizer, tem água suficiente para a pessoa. Eu vou ter uma válvula controlando essa pressão. Porque hoje tem lugares nossos aqui que a pressão chega em 120 MCA, 120 metros de coluna d'água.
10: Agora, você fala, então, três vezes mais?
8: Três vezes mais, não precisa. Quando eu diminuir isso, não vai ter vazamento, não vou jogar água fora, as bombas vão parar mais, eu vou economizar bomba, vida útil da bomba, eu vou economizar energia elétrica.
10: É um ciclo, né?
8: É, então, entendeu? É um negócio assim que todo mundo vai ganhar. Quem vai ganhar mais é o SAAI, e o SAAI ganhando mais, eu posso até, quem sabe, propor, em vez de aumentar o valor,
10: da água,
8: diminuir. Ou não aumentar, né?
10: Já é um bom começo.
8: Não aumentar,
10: né?
8: Veja bem,
10: já
8: não é um aumentar igual foi feito no passado, né? Não aumentou a conta de água, mas o prejuízo estava vindo.
10: Aí é complicado.
8: Haja vista, né, Marcelo? As redes de água como estão, velhas, deterioradas, veículos do SAAI como estão.
10: Então, deteriorados, assim, né?
8: Quem que paga isso é a água, porque o SAAI, é bom que fique claro, né? A gente vende água.
10: É aí que está o grande detalhe.
8: A gente,
10: né,
8: vende água, eu tenho que receber pelo que eu vendo, né? Ah, João Guim, que nem falar assim, você quer que eu tenha uma conta de R$500 por mês? Não.
10: Você queria nem que pagasse, né?
8: Se as 15 mil, 14 e pouco mil ligações de água em Bandeirantes gastassem os 42, que é o mínimo, eu economizaria muita energia elétrica, eu economizaria muita mão de obra, produto químico caríssimo, que são caríssimos, análise, laboratório, caríssimos, são caríssimos, né? São coisas assim absurdas que nós gastaríamos. Mas o mais importante, que nós falamos até agora, de coisas que vão acontecer.
10: Sim.
8: Então eu quero falar de coisas que aconteceram já. Por exemplo, nós instalamos, né, dois poços só para instalar, um sistema que gera hipoclorito de cloro. O cloro, né?
10: Uhum.
8: A gente conhece normalmente, porque a água tem que ser clorada, né, para matar bactérias e essas coisas.
10: Mesmo com o poço tem que ser colocado, né?
8: Sim, tem que ser colocado. Como é que a gente fazia antes? A gente comprava de empresas o cloro líquido.
10: Uhum.
8: Vinha em aquelas bombonas de mil litro, né? Aqueles tanques. Vinha num tanque, o cara pega com bomba, jogava dentro daqueles tanques. Aí todo dia de manhã, um funcionário do SAAI tem que pegar bombas menores, de 20 litros, de 30 litros, né? Encher com esse cloro e levar nos poços, descer de cima da caminhonete, pegar isso, erguer, jogar dentro de um outro tambor para que ficássemos dosando isso continuamente.
10: Isso.
8: Cloro, para quem não sabe, né, na concentração que a gente trabalha, se ele pegar na pele ele queima, se ele pegar no olho ele deixa cego, se ele pega na roupa branqueia na hora e rasga a roupa, enfim, era um problema enorme. Deus nos acuda, exatamente. Conseguimos, o SAAI conseguiu, né, já em fazer investimento, que todos os postos nossos têm um equipamento. É coisa linda. Convido você a fazer uma visita, né, toda a população, para fazer uma visita no equipamento. E simplesmente hoje com sal grosso, que é um negócio que, né, não causa nada, não tem perigo se ele cair em qualquer parte do corpo, é só lavar. E você joga o sal grosso no recipiente, tem um sistema totalmente automático, é 100% automático. Ele pega o sal e, através de uma região de eletrólise química com energia elétrica, ele produz o cloro.
10: E transforma o sal grosso em cloro.
8: Transforma o sal grosso, aquela salmoura, né? Na realidade, aquela salmoura transforma em cloro. Então, quer dizer, meu sistema já não é meu, né? Mas
10: sabe. Mas você é o diretor, você vai...
8: Isso. Nós estamos aí, então, com esse funcionamento. É um ganho para o SAAI, um ganho para a população. É uma economia gerada muito alta. Funcionários agora trabalham muito mais seguros, né?
10: E tranquilos também,
8: tranquilos, né? Eles sabem que, né, é difícil. Tem lá o hipoclorito, mas ele não tem contato com o hipoclorito, né?
10: Uhum.
8: Não tem porquê. Ele só pega o saquinho de sal lá, 20 quilos de sal, joga dentro lá, acabou. E tem lugares aí que você joga 6, 7 saquinhos de sal, dá para a semana inteira. Então, quer dizer, não tem problema nenhum. Então, isso é um
10: ganho, né?
8: Um ganho enorme para o SAAI de Bandeirantes. Que, repito, né, com a ajuda de todos os colaboradores, com o entendimento da população, que eu vou falar para você, está melhorando muito a mentalidade da população, sabendo que precisa pagar a conta de água, precisa economizar, não é interessante para o SAI. Ah, o SAI está... Ontem eu ouvi, na minha, ouvi. Ah, vocês estão roubando, olha a minha conta.
10: Mas ó.
8: Gente, eu cobro para o consumo.
10: E o relógio está lá, né?
8: Se o relógio virou, marcou... Como é que eu meço, né, Marcelo? Você vai no açougue comprar um quilo de carne, põe na balança um quilo, você paga. O meu é metro cúbico, passou no relógio,
10: passou.
8: Cobro, não tem porquê.
10: Só para entrar também aqui, João e Marcelo, né? Eu estou recebendo aqui o Márcio, ali do Mercado Rubi, ele está mandando um vídeo aqui, mas eu vou passar para o João, mas ele sabe muito bem quem é o fato aí, viu? Pode ter certeza, ele está falando aqui que tem uma pessoa que lava a calçada.
8: Não,
10: é a rua, né?
8: Sim.
10: A lava a rua. Mas eu vou...
9: É duas vezes por dia.
10: É.
8: Então é.
10: Eu vou mostrar para eles aqui em off, pessoa, viu, Marcelo?
8: Essa pessoa.
10: Ô, Márcio, desculpa-me.
8: Essa pessoa eu passei lá outro dia, já há algum tempo atrás, e eu conheço a pessoa, sabe?
10: Sim.
8: E eu disse para ela assim, fulana, né? Para não falar o nome aqui, fulana, por favor, lava o asfalto. Ela falou assim, ó, eu pago a minha conta de água. Ela não tem noção do que ela tá falando, né? A água que ela tá jogando fora.
10: É, vai fazer falta
8: no futuro, e tomara que não seja pro neto dela, pro sei lá quem, né?
10: Tomara. É, pra realidade nossa, não sei, tomara que não seja, né?
8: Mas... Tomara que não seja, mas vai acontecer, né?
10: Vai acontecer.
8: Estamos em Bandeirantes, alguém vai ser penalizado em qualquer momento. Então existe sim essa questão. Tem gente que sai na rua com o carro, volta à tarde e joga água no carro.
10: É, então, o Márcio tá falando pra mim ali.
8: Não pode.
10: Então, ele mandou um áudio, eu transcrevi o áudio aqui que eu tava conversando, ele falou, que fica lavando o carro todo dia, sim. Joga água no carro pra tirar o pó aí também não, né?
8: Não, tem cara que não tem, pessoa não tem noção, né?
10: E outra coisa, João, mudando de pato pra ganso, mas falando do SAI, tava tendo novidades também, né? O pessoal fazendo uma EEE. Você não sabe o que é isso? Eu tô sabendo isso aí. Eu coloquei até no site hoje.
8: Meu Deus do céu.
10: Eu não me lembro o que significa.
8: Mas... Copel, né? De eficiência energética?
10: Não. Bandeirantes avança no saneamento com área inédita na Vila Maria.
8: Ah, tá, Vicente, desculpa. Na rua Vicente Inácio Filho, né? Um sonho aquilo ali, né? Desde quando existem as casas ali, nunca houve rede de esgoto.
10: Verdade.
8: Porque tudo que dá trabalho não foi feito, né? Você percebe?
10: É complicado, bom, né?
9: Estação elevatória de esgoto.
10: Ele leu ali. Você viu, João? Ele leu ali.
8: Olha aqui. Onde não tem esgoto em Bandeirantes?
10: Nos lugares mais complexos.
8: Por exemplo, Vicente Nas Filho.
10: Não tem.
8: Não tem esgoto, porque era horrível fazer esgoto ali. Ouro Verde, aquela rua Maurício
9: Ribeiro. O pessoal da Maurício esgoto, Ribeiro, estão pensando em vocês.
8: Porque ali dá trabalho, gasta dinheiro, não fizeram. Essa região da Unopar aqui, né? Todo esse povo aqui, onde tem a escola máxima ali... Não tem esgoto, mas por quê? Porque dá trabalho.
10: Aquela vez que você veio aqui, João, desculpa você, mas você relatou que teria uma doutora.
8: Fizemos um levantamento plano altimétrico naquela época.
10: Uhum.
8: Hoje eu já estou em fase de cotação. Opa. De todo o material para iniciar a instalação de esgoto ali. Então já está em orçamento, orçando o SAI, com certeza vai ter caixa e nós vamos fazer essa região ali toda.
10: Uhum.
8: A próxima região a ser feita é lá na rua Maurício Ribeiro e o fundo ali do Ouro Verde eu vou fazer também. Então olha, através da prefeitura que esse Vicente Nas Filho foi através da prefeitura municipal que fez licitação e está pagando R$380 mil. Tá ficando ali.
10: Vai ser digamos assim, o esgoto vai ser tratado ali e não, jogado não, na... Não, como não. Que
8: na
10: vai funcionar?
8: Assim, todo o esgoto, como é uma caída, a rua tem um desnível lá embaixo instalou-se uma caixa com uma bomba. Então todo o esgoto vai lá, tem uma bomba com relé de nível, né? Encheu a caixa até o limite, liga-se a bomba e a bomba bombeia para a rede de esgoto que está no lugar elevado para entrar por gravidade, para entrar na rede coletora do município.
10: Ah, entendi.
8: Então,
10: entendi.
8: Assim, lá
9: vai descer na João Mendes Vilela. Jogar na João Mendes Vilela, vai descer e
8: isso,
9: vai
8: na João Mendes Vilela tem rede de esgoto. Então, lá de baixo ela bombeia até na João Mendes Vilela e aí já vai por gravidade até na Lagoa do Tratamento. Uhum.
10: Então, portanto, só para deixar claro, ali vai ser uma...
8: Uma estação elevatória.
10: É uma caixa d'água, uma caixa de esgoto.
8: É uma caixa de esgoto, mas assim, é um negócio bem
10: sofisticado. Só para o povo entender.
8: Para o povo entender, é uma caixa, montada numa caixa que tem uma bomba.
10: Que joga para a rede de esgoto.
8: Quando a caixa está caindo esgoto, encheu, a bomba liga automaticamente. Aí deu desnível, baixou a bomba desliga automaticamente. Vai ficar 24 horas trabalhando nesse funcionamento para acabar com o problema que tem ali, que era horrível, né?
10: É complicado, de fossa é complicado,
8: né? E a instalação, né? dá uma chuva, cria um certo transtorno, porque tem dois buracos na rua, porque um tem que descer o cano de esgoto, o outro tem que subir o cano aqui da elevatória. A empresa que estava fazendo já era para ter acabado há 30 dias atrás, porém, a empresa que ia fornecer as bombas e a caixa atrasou a entrega, entregaram agora para esse final de semana. Eles estão vindo, acho que ontem, hoje, não sei, era para ter vindo ontem, talvez hoje já estejam trabalhando para finalizar em umas duas semanas ou três semanas, finalizar o serviço ali, vai ficar o povo, as pessoas que moram ali vão ter um pouco mais de dignidade, saúde, né, que é importante. É
10: a qualidade de vida.
8: Qualidade,
10: né,
8: de vida, realmente vai melhorar muito. E também já deixo o alerta aqui a toda a região aqui da Unopar, que nós estamos na fase de orçamentos já. Então isso demora aí 15, 20, 30 dias, infelizmente no serviço público. Tudo tem prazo, né?
10: Sim.
8: E tendo em mãos os orçamentos, eu já vou partir para a fase de licitação, né? Criar todo aquele programa também demora uns 30, 40 dias, essa fase de licitação. Aí marca-se a licitação, tem um prazo, tudo tem prazo. Então eu acredito.
10: Infelizmente, assim, no órgão público, tudo é prazo, né?
8: É complicado, né? Dá para fazer com urgência e emergência? Dá. Mas nesse caso não se aplica muito, né? E se eu fizer isso, eu posso ser punido depois pela lei.
10: Sim, é tudo.
8: A nova lei, ela é muito boa para tudo, né? Inclusive para fiscalizar.

0: primeiro. O problema, viu, é assim,
1: ataque naquela
0: é que,
1: rua.
0: Infelizmente, nós temos algumas poucas pessoas em Bandeirantes, são poucas, graças a Deus, que falam muita bobagem. Só falam besteira, deturpam tudo aquilo, né? Que é fácil eu falar, ah, eu fui lá na Rádio Casa, achei uma porcaria. Dá a impressão que a rádio é ruim.
2: Sim.
0: Mas é minha opinião e eu estou denegrindo. Não, vá lá conhecer primeiro a Rádio Casa, conheça, entra, verifique. Depois você pode falar. Mas não.
2: Às vezes as pessoas nem conhecem.
0: Eles criticam, falam, rapaz, eu escuto o nome de ladrão. O cara vê que eu escuto o nome de ladrão. Meu pai do céu, rapaz, me arrepia, porque eu estou fazendo o máximo de mim, entendeu? Eu chego muito cedo no trabalho, eu sou o último que talvez vá embora, assim como muitos funcionários. Mas assim, eu me dedico para que a coisa seja boa para
2: até a ontem, João, não vou falar o nome da pessoa, porque a gente estava conversando em três, quatro pessoas, já deu o horário aqui, mas só para. Para destacar, falava-se de você. Uhum. Né? Eu falei que você estaria aqui com o Marcelo e tal. E ele falou assim: rapaz, o bom do João, que ele pode ter todo defeito do mundo, mas pelo menos sai e tá rodando.
0: Sim. Não, eu brigo por isso.
1: Entendeu? Isso eu sou testemunha disso.
2: E assim, eu ainda até comentei, falei assim, eu tive lá atrás um desentendimento com o João, mas hoje eu tiro o chapéu para ele pelo caráter e pelo homem que ele é.
0: Sim.
2: E eu posso falar isso no ar aqui, não tenho problema nenhum de falar isso. Sim. Mas a qualidade do que o SAAI está colocando hoje, de um tempo para cá...
0: É diferente.
2: É diferente. Porque então, se hoje está tendo condição dessas melhorias,
0: sim,
2: é pela equipe que está lá, sim, e pela direção que tem hoje. Senão ia ficar sucateado um tempo, a vida toda aí.
0: E vou repetir uma coisa aqui. Nós dois tivemos um entreveiro ano passado, sim, que nós nos acertamos.
2: Sim. Sim.
0: E eu faço isso com todo mundo, não é com você, pode ser com o prefeito, com o vice-prefeito, com o catador de lixo, com todo mundo, eu trato todo mundo igual. Se você chega com respeito, se você chega com deixando o SAAI fazer o serviço dele, eu também respeito.
2: Sim.
0: Agora eu tenho sangue na veia, né? Nós temos sangue na veia. E às vezes a coisa escapa um pouquinho.
1: Exato. Toda ação tem uma reação.
0: As pessoas chegam e saem xingando todo mundo, funcionário de ladrão, de bandido. Oh, pra que isso?
2: E às vezes tá nem sabendo o que está acontecendo, né?
0: Aí ele senta na minha frente e eu mostro a situação para ele, ele sai pedindo desculpa, mas já xingou,
2: já
0: falou
2: tudo.
0: Bobagem. Primeiro senta e conversa, vai atrás. Chegou uma senhora ontem lá, para encerrar agora.
2: Não, tem uma pergunta que não quer calar ainda, eu tenho que fazer a pergunta.
0: Chegou uma senhora lá ontem, ela chegou na boa. Oi, seu João, olha, é o seguinte, aconteceu alguma coisa, seu João, porque a minha conta normalmente é 50, 80, 60. Seu João, veio quase 5 mil reais de água para mim. Claro que tem alguma coisa errada.
2: É óbvio.
0: É óbvio. Aí sentamos em 2 minutos, né? Minha funcionária foi lá, levantou a situação, uma leitura errada. Um funcionário foi lá fazer uma leitura e o número era 2, que ele tinha que ler 2, 4, 5. Ele leu 7, 4, 5. Mas ele não fez por querer, ele errou. Ser humano.
2: Consertou, é humano.
0: Agora, essa mulher podia ter ido para
2: rede social na vida aí, né?
0: Chamar o site ladrão, fazer um bando de coisa por um erro. Que assim, cara, é elementar, todo mundo erra.
1: Sim, e o novo HD vai.
0: Um novo HD vai resolver isso. Mas assim, então,
2: até lá, temos que, né?
0: Conversa primeiro. Vai lá e pergunta, João Guim, ou o SAAI, ela não resolveu. O SAAI realmente não quer resolver. Aí vai para a rede social, aí pode.
2: Mas é difícil acontecer,
0: né? Cara, 99% dos casos que entra lá não é problema do SAAI. E se é problema do SAAI, são coisas antigas. Por exemplo, Ouro Verde, o meu amigo lá, o Cacete, mora lá aqui, né?
2: Luiz Carlos.
0: Ele me procurou, Joguinho, nosso problema você vai resolver. E eu falo que vou. Então eu espero que você resolva. Um problema antigo, eterno. Não pode chegar em mim hoje me crucificar por causa daquilo lá.
2: Já vem de décadas, né?
0: 50, 60 anos. É. Então assim, qual que é a proposta que você tem, Joguinho? Eu vou fazer isso, eu vou fazer. Dá um tempo pra mim, né?
2: E se tem algum problema, leva pra tentar
0: resolvemos,
2: uma solução.
0: Olha, vamos bater na madeira aqui. Problema lá na sua região de água, gente. Olha,
2: ali era crítico.
0: Crítico, Cavalo Henrique, João Deodoro. Hoje, temos alguns problemas. Nunca vai deixar de existir. Mas em relação ao que era 2 anos atrás, quando eu entrei...
2: A falta de
0: pelo
2: água.
0: Pelo amor de Deus, gente. Temos que valorizar isso,
2: sim,
0: né?
2: Sim, sim.
0: Vamos lá, pergunta final.
2: Deixa eu trocar até a câmera aqui. Eu vou colocar a câmera para mim aqui. Ô, João, fiquei sabendo, teve um chamado de uma empresa da cidade para você sair do SAAI, vai abandonar o SAAI no meio do caminho. Como que tá essa situação? Não, eu não vou destacar o nome porque a gente espera, né? Não sei se isso procede ou não procede. Como que é essa situação?
0: É que eu falo para você, a mentalidade do povo de Bandeirantes é muito fértil, entendeu? Nunca, não existe essa proposta dessa empresa aí, que todo mundo está falando, não existe a proposta. Eu não estou falando que não vai existir, né?

0: É do dia da manhã,
1: né? Sabe depois de amanhã o que vai acontecer, né? Posso morrer, né?
0: É, ué.
1: Então,
0: tá amarrado.
1: Tá amarrado, em nome de Jesus. Mas assim, ó, não existe essa proposta, né? Eu trabalhei já nessa empresa há muitos anos, né? Conheço bem o processo, não há proposta. Se houver a proposta, a gente vai sentar e conversar. Uhum. Mas ainda não tenho proposta nenhuma de trabalho, não. Muito comentário, povo vão especular.
0: Mas hoje o senhor está contente no SAI?
1: Mas sou o cara mais feliz do mundo no SAI
0: hoje.
1: Que
0: importa.
1: Sou muito feliz, né? Sou infeliz com o salário que eu ganho. Mas daí é o seguinte, fazer que nem um rapaz aí da rede social falou assim, ah, então pede a conta e vai embora.
0: Eu não vou falar isso, mas eu acho que todo mundo...
1: Mas é assim, né?
0: Queira coisa melhor, né, João,
1: eu não salarial. Eu não tenho nenhum funcionário do SAI que não briga por um aumento de salário, por uma melhoria no seu ganho. Então, sim, eu também estou no meu direito. Não tem nada errado eu brigar por querer ter um salário melhor, tem?
0: Não.
1: Você tem uma rádio aqui e você briga pelo quê? Você briga por apoio cultural, você precisa se manter, você precisa ganhar. E se você pudesse dobrar o teu faturamento hoje... Seria maravilhoso, né?
0: Sim.
1: Seria ideal. Então eu brigo pelo meu aumento de salário. E tem aí né? Todo mundo
2: comendo. Dentro da lei, né?
1: É tudo dentro da lei. Dentro da legalidade.
0: Nada além disso,
1: não,
0: né?
1: Acho que não. Então, assim, eu acho que o diretor do SAI, esquece o Jonguinho, o diretor do SAI, pela responsabilidade que tem, porque é o CPF dele que está lá no Tribunal de Contas, é o CPF dele que está lá no Ministério Público, tudo é o CPF do diretor. Então, o salário que ele ganha, qualquer um diretor que entra lá, eu acho que é pouco. Porque a primeira multa do Tribunal de Contas, qualquer multa que vier dele, a primeira começa com R$5.000.
0: Já foi o salário mesmo.
1: Pronto, meu salário já foi pro pau.
0: Já foi o salário mesmo.
1: Então, cara, é assim. Mas assim, é tudo especulação, as coisas precisam acontecer para a gente tomar as atitudes. Por enquanto, estou muito feliz no SAI, gostaria de cumprir tudo aquilo que eu falei aqui, e eu vou cumprir, se depender de mim, vai cumprir. É, tudo que acontecer no futuro, eu vou estar da melhor maneira para você, ajudando ao SAI.
0: Com toda certeza. João, obrigado.
1: Muito obrigado. Estarei sempre à sua disposição e pedir o apoio da população, né? Aqueles que conhecem que o seu vizinho está fazendo coisa errada, né? Nos procure, né? Para a gente...
0: Sim. Tentar conversar, né?
1: Conversar, para conscientizar a população de que as coisas precisam melhorar para que no futuro tenhamos água. Porque nem vou falar que é uma água com qualidade, porque temos água, já vai ser o importante.
0: Com toda certeza. Marcelo, obrigado pela visita e volto sempre.
2: Eu agradeço também por estar abrindo os microfones aí para nossa SAI e também falando para a população. Aconteceu algum problema de vazamento, problema na sua casa, ligue para o SAI. Não ponha na rede social primeiro, que eu não tenho tempo de ficar olhando muito para a rede social, então não consigo ver.
0: Sim.
2: Então, se você ligar para mim ou para o SAI, é mais rápido.
0: Agilidade, né?
1: Liga aqui, né, na Rádio Casa.
0: Pode ser também.
1: E o Sandro vai falar liga com a gente. Rádio, não estou conseguindo falar com o João.
0: Três vezes ele me falou isso.
2: Também quem falou Sandro não falou o sobrenome.
0: Três vezes já, mas tudo bem.
1: Nossa senhora, quase que eu falo Sandro Sartori.
0: 9:08, gente. Muito obrigado, um forte abraço. A gente fica por aqui dentro da nossa Casa FM. A gente volta amanhã a partir das 8h.
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3: Olá, hoje 12 de maio, dia mundial do enfermeiro e dia do engenheiro militar. Vamos aos aniversariantes. Em 1913, Jamelão nascia, cantor brasileiro de samba, em memória. Em 1962, Emílio Esteves, ator e escritor norte-americano. Em 1966, Bebel Gilberto, cantora brasileira. E em 1971, Marco Túlio, guitarrista e violonista, grupo Jota Quest. Fatos históricos. Em 1937, a primeira transmissão ao vivo da redação de comunicação aconteceu em Londres, na coroação do rei Jorge VI. Em 1940, o Autódromo de Interlagos é oficialmente inaugurado com a realização do GP São Paulo. Cerca de 15 mil pessoas assistem a uma corrida de carros. Em 1953, o filme brasileiro Cangaceiro de Lima Barreto foi premiado como o melhor filme de aventura no Festival de Cannes.

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3: 9 horas mais 14 minutinhos da nossa manhã. Bom dia, bom dia, bom dia! Estamos começando mais um Casa e Companhia.

9:16. Bom dia, bom dia, bom dia! Uma excelente manhã para você que tá aí acompanhando a nossa programação. Tá em casa, tá no trabalho, tá no trânsito, tá nos levando de carona, tá no sítio, tá na chácara, tá na fazenda. Bom dia para você! E aí, uma excelente manhã, tá? Uma excelente manhã de terça-feira pra você que tá chegando agora, pra você que tá desde a madrugadinha com a gente, desde as 5 da manhã, das 6, das 7, das 8, agora às 9 horas. Bom dia pra você. Hoje nós começamos um pouquinho mais tarde, o assunto tava quente hoje aqui. Bom dia pra você na nossa programação da nossa Casa FM. Bom dia, bom dia, bom dia. Bom dia pra você, trabalhador, trabalhadora, pra você, secretária do lar, pra você, caminhoneiro, caminhoneira, você, motorista, você, taxista, você que nos leva de carona nas repartições públicas. Bom dia, bom dia, bom dia. É bom demais saber que você tá aí comigo e com você até o meio-dia. Então, a partir de agora, você manda seu recado 999-20-4010. Manda sua mensagem, participa comigo. É bom demais ser a sua sintonia. Sou Lúcio Escalada. Essa é a nossa Casa FM 87.7. Agora, bem mais pertinho de você, para você curtir numa boa a nossa manhã, tá bom? Começando bem a nossa programação de hoje, tem Simone Morena. Não vá aqui na nossa programação. Ouça! Bom dia pra você!

0: 9h29 na nossa manhã. Heitor e Murilo, aquela traição justa na nossa programação da nossa 87.7. Uma excelente manhã, hein? É bom demais ter a sua companhia, a sua sintonia na nossa Casa FM, hein? Agora muito mais próximo de você, muito mais gostoso ter a sua sintonia aqui na nossa programação. Fique à vontade, manda seu alô 999204010, né? A nossa frequência mudou e assim a gente tem, né, aquele carinho com você mais próximos, né? Ontem eu tive a oportunidade de dar uma volta aí de carro. Eu fui dar uma volta, né, de caminhonete. Ó, pra você ter noção, eu saí daqui da rádio e fui lá na última rua, é lá do outro lado, né, da cidade. Digamos assim, o lado oposto da rádio, né? Eu fui lá na esqueci o nome do bairro. Nossa, deixa eu lembrar aqui. Berta Meneghel, desculpa-me. Perdão, gente, que mora aí, perdão. No Berta Meneghel. Lá na última rua, né? Aí tava lá olhando, sem chiar. Passamos a rua São Paulo, atravessamos aqui, fomos até lá, sem chiar nada, limpinho. Aí deu umas viradas pra baixo, lá no Pombal 1, Pombal 2, ali que é na São Geraldo, né? Pombal 1, Pombal 2, São Geraldo ali. A gente deu aquelas nas baixadas ali, nas bibocas ali, aquela coisa toda. Limpinho, sem chiado nenhum. Aí a gente desceu ali na João da Silva Cravo, até lá embaixo, passou perto, eu e o Gão, né? Foi lá no cemitério ali, voltamos, tudo certinho, limpinho, sem chiado. Falei, mas olha, que benção de Deus, rapaz. Aí eu mandei uma mensagem pra um amigo meu, falou, Lúcio, eu tô aqui em Santa Mariana, tô ouvindo você, tá brincando. Falei, estou aqui em Santa Mariana. Olha que bacana. Então a gente cada vez mais próximo de você, a mudança de frequência foi para, como eu sempre destaquei, né, lá no início que a gente falava aqui, não é uma questão porque eu quero mudar de frequência, não. É porque precisava para não ter interferência e com isso ter mais qualidade de áudio, né? A minha preocupação, a nossa preocupação aqui sempre foi ter a melhor qualidade de áudio. E com isso a gente conseguiu só nessa pequena mudança, né, de 87.5 para 87.7. Então hoje a gente abrange toda a cidade de Bandeirantes, tendo em vista que nós estamos aqui do lado oposto, né, desse lado, do lado que a gente estava destacando, né. Nós estamos aqui na Vila IBC e toda essa região aqui estava tranquila, né, mas aquele lado de lá ficava um pouquinho aquém. Então agora nós estamos, graças a Deus, no certinho, limpinho, sem dar interferência de nenhum lugar. Ô, glória a Deus. 9h31, fofoca aí, ouça na nossa manhã. Bom dia!
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2: Eita! Nem tudo são flores nos bastidores da Globo. A nova temporada do reality musical Estrelas da Casa está enfrentando um problemão: a escassez de inscrições. A emissora está tendo dificuldades para fechar o elenco, mesmo com a estreia prevista para agosto. Fontes indicam que as inscrições estão bem abaixo do esperado, repetindo um desafio que a Globo já teve nas edições anteriores. Será que a estratégia da emissora vai conseguir reverter essa situação e encontrar os novos talentos que o programa busca?
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3: Olá, noveleiros, estamos chegando com os resumos das suas novelas favoritas para essa terça-feira. E agora o resumo da novela Coração de Mãe. Hassan começa a enfrentar as consequências por ter abandonado a máfia. Após acompanhar Reha no hospital, Carso revela que assistiu ao vídeo e descobriu toda a verdade e volta para casa da mãe. Hassan tem uma conversa tensa com o marido de sua funcionária e faz exigências ao homem. Feliz consegue um comprador para suas casas. A pedido de Hassan, Omer começa a trabalhar com a máfia. Carso retorna à livraria e sente ciúmes ao observar Atila conversando com outra mulher. Reha cogita voltar a morar com Randy. Hassan tenta se reaproximar de Atila. Lali surpreende Feliz ao dizer que é a nova síndica do condomínio. Enquanto Carso pede desculpas para Atila, Randy volta a morar com Reha e ele promete se casar com ela. Hassan pede uma nova chance para Feliz e está decidida a se redimir com Carso. A ex-síndica do Recanto do Paraíso coloca em prática um plano para se vingar de Lali e reconquistar seu cargo. Carso investe suas energias para se reconciliar com Atila. Um antigo rival sequestra Denise para pressionar Hassan e Atila, e eles precisarão se envolver novamente com a máfia para proteger o pequeno.
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4: 9h37, sorriso maroto, tio Sinho. 50 vezes, bom dia!

Alexa vem, hein? Tem que vir, rapaz. Esse ano tem que vir. Grupo Presença na nossa manhã. Bom dia. Bom dia, bom dia, bom dia. Vamos juntos aqui nas ondas da nossa 87.7, hein? Tem que vir o Hexa, cara. Tem que vir esse ano. Tem que pensamento positivo. Pensamento positivo e bora, bora, bora, bora. Tem que esquentar esse clima aí, rapaz. A gente tem que esquentar pensamento positivo, né? Vamos juntos pensando no Hexa aí. Vamos lá. E com toda certeza torcer pro nosso Brasil. Opa! Com toda certeza, né? Torcendo sempre para o nosso Brasil nesse Hexa aí, né? O Hexa campeonato tem que vir, cara. Tem que vir, tem que vir. 9:50 aqui nas ondas da nossa 87.7. Ah, nossa casa FM. Ah, olha, deixa eu falar para você também, que tá aí acompanhando a nossa programação. 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Já mandou a sua mensagem? Manda aí 999-20-4010, 999-20-4010, manda o seu alô, interage comigo e eu vou com você até o meio-dia nas ondas do rádio. Mundo da Fama, acompanha aí. Bom dia, bom dia, bom dia.

0: Chegando por aqui hoje, terça-feira, fofoqueiras de plantão, aqui estamos nós, né? E bora pra fofoca, hoje é terça-feira. Gente, 20 mil reais. É, que história é essa? É, a Jade Picon, né, que usou calça de 20 mil para passada rápida em show de Shakira. Isso mesmo, a atriz e influenciadora Jade Picon, de 24 anos, esteve no show de Shakira no evento Todo Mundo no Rio. Mas a sua presença foi breve. A ex-participante do Big Brother Brasil 22 fez uma rápida aparição no local, né, aproveitando aí a ocasião para posar para fotos com um look exclusivo Dior. O destaque do visual foi uma calça que custa mais de 20 mil reais. Em conversa com Playviews, a equipe de Jade confirmou que ela não permaneceria para assistir a performance da Loba, né? Já que tinha compromissos de viagem internacional. Portanto, a sua passagem pelo evento foi focada apenas na imagem no registro do momento, sem a intenção de acompanhar o show até o final. Ah... Não sabe o que perdeu, né? Aliás, ela sabe. Maravilhosa, Jade Picon! Quer saber mais? Eu volto bem rapidinho, viu?
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2: O Botafogo voltou a enfrentar problemas financeiros após atrasar o pagamento da segunda parcela da contratação de Thiago Almada, junto ao Atlanta United. A dívida aumentou em mais de 5 milhões de dólares por causa de uma multa prevista no acordo costurado por John Textor. O pagamento deveria ter sido feito até março, mas não aconteceu, fazendo com que a FIFA aplicasse mais um transfer ban ao clube carioca. Com isso, o Botafogo agora está impedido de registrar novos jogadores por prazo indeterminado, até quitar a pendência. Esse já é o terceiro transfer ban sofrido pelo clube atualmente, somando também dívidas envolvendo o Ludogorets e o New York City FC. A diretoria alvinegra tenta usar a recuperação judicial para suspender as punições e busca alternativas para reorganizar a situação financeira da SAF.
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3: 9:58. Bom dia, Danilo e Davi. Não mexe nas minhas gavetas, gente. Mexe não.

0: Ligou, só faz barulho aí, senador. Ligou.
1: Você tá afastado.
2: Boa demais.
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0: barulho aí, Londrina! É o Cris Dovitch!
1: Incrível!
0: Mano!
1: Que foi isso, máquina de hit? Obrigado!
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3: Antony Gabriel em mais um Agro Hit. Essa rotatória tem marca do meu pneu. O projeto bugou.

0: ao Siri da Catequese.
1: Horas mais 11 minutos da nossa manhã. Bom dia, uma excelente manhã para você de terça-feira, 12 de maio 2026. Vamos juntos aqui na nossa Casa FM, onde quer que você esteja, em casa, no trabalho, no trânsito, nos levando de carona, tá no sítio, tá na chácara, tá na fazenda, enfim, onde quer que você esteja acompanhando a nossa manhã. É bom demais saber que você tá aqui curtindo a nossa programação, tá bom? Fique à vontade, 11 e 12, eu toco para você agora o Mundo da Fama e a gente volta já, não saia daí não.

0: E bora pra fofoca! É a Jordana Moraes, que agora é celebridade. A gente traz ela pra cá também, né? Abrindo jogo sobre preenchimento labial. Após receber críticas sobre sua aparência, a ex-BBB Jordana Moraes usou as redes sociais para esclarecer críticas relacionadas ao preenchimento labial feito antes de entrar no BBB 26, né? Em vídeos publicados nos stories, a influenciadora explicou a decisão de realizar o procedimento estético. Foi uma coisa que falaram muito aqui fora, né? Que foi sobre a minha boca. Muita gente elogiando, mas também muita gente questionando se era natural ou não. Outras pessoas criticando, falando que eu tinha exagerado nos procedimentos, né? A Jordana também relembrou que o tema não é recente em sua vida e abriu o jogo. A minha boca, desde criança, sempre foi assunto na minha vida, né? Na escola, eu sofria muito bullying, né? A advogada explicou que decidiu recorrer ao preenchimento com ácido hialurônico por conta do desconforto causado pelo clima seco de Brasília, apesar de já ter lábios naturalmente volumosos. Segundo ela, foram aplicados 0,3 milímetros no lábio superior e 0,4 milímetros no inferior. É isso, gente! Ah, né? Realmente ela tinha. Agora sofreu bullying como criança e agora é moda, é sucesso esses lábios, né? Mas também tem gente que faz e não dá aquela acertada. Ai, meu Deus. Quer mais? Eu volto rapidinho porque tem mais fofocas. Combinado?
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8: Estamos de volta. Agora o resumo da novela Coração Acelerado. Nayane repreende Zilá pela mentira envolvendo Janete e a mãe rebate ao lembrar que a filha também inventou ser a menina do passado de João Raul. João Raul sofre ao ver agrado com Leandro, sob o olhar atento de Luan. Nayane impede Zilá de deixar a mansão e afirma que os Amaral precisam manter em segredo a história do anel. Iranildo apresenta seu programa na rádio. A Laorzinho se hospeda na pensão de Zuzu, o que irrita Palhares. Irene e o Almir se aproximam.

11h28 da nossa manhã, aqui na nossa Claudinha Leite, Marcos Ibelucci, beijo incompatível na nossa manhã. Vamos juntinhos onde quer que você esteja nessa manhã de terça-feira, fique à vontade, eu quero aproveitar, dar um toque muito bacana para você do nosso apoio cultural lá da Agrosol Rações. 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Agora é hora de Mundo da Fama. Bom dia!

0: de volta por aqui, gente, o casalzinho do momento, Felipe Bragança e Ramile, né? Aproveitaram um show em clima de romance no Rio de Janeiro. E o Rio de Janeiro continua lindo. O ator Felipe Bragança e a atriz Ramile, que vivem uma fé na vida real, né? Aproveitaram o show de Shakira na praia de Copacabana em clima de romance. Atualmente, os dois trabalham juntos em Coração Acelerado, novela das 7 da TV Globo. Mas na novela, eles não fazem par. Inclusive, a gente já comentou por aqui, né? Que como é difícil, já pensou, você namora, você tá dentro da novela ali. Namora com aquela mina, mina com aquele cara, né? E os dois fazem trocas de casais na novela, né? Nossa, eu não aguentaria. Quem aguentaria aí? Levanta a mão. Ai, gente, eu volto rapidinho aqui porque tem mais fofocas, tá? Sorte pra eles, esse Felipe Bragança é terrível. Que é isso, Felipe? Se comporta! Ai, ai, ai, sei não, viu, Ramile? Esse cara, hein? Complicou. Eu já volto.
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3: Agora o resumo da novela Três Graças. Arminda afirma a Ferete que sabe do sentimento dele por Zenilda. Ferete se revolta ao perceber que perdeu o apoio da delegada Marise. Lucélia oferece abrigo temporário ao aliado na Chacrinha. Ferete convoca Samira para eliminar Gerluce. Arminda pede ajuda a Helga para se passar por vítima de Ferete, mas se surpreende com a reação da funcionária. Misael aconselha Joaquim a pedir desculpas a Lígia e ele a convida para passar a noite no Ferro Velho. Ferete apresenta a Samira um plano para atrair Gerluce. E por hoje é só, pessoal. Amanhã a gente volta com mais resumos.
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4: 11:36, Matheus e Cauã, Movimentos Sutis. Ouça.

0: Trícara e Gilmar, não desfinaliza o nosso fim aqui na nossa manhã, nesta terça-feira. Vamos juntos, tá? Onde quer que você esteja acompanhando, mandando seu alô, interagindo, fazendo a nossa Casa FM do jeito que você gosta de ouvir, tá? Fique à vontade, porque agora é hora de Mundo da Fama e a gente volta já!
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0: de volta por aqui a nossa última fofoquinha desta terça-feira. Rihanna, Beyoncé, mais quem deve ser a atração do Todo Mundo no Rio 2027? O Play Views marcou presença no show de Shakira, né? E após o evento, conversou com o público na areia de Copacabana sobre quem deve ser a atração musical do Todo Mundo no Rio 2027. O evento, que já levou nomes como Madonna, Lady Gaga, Praia, voltou a reunir milhões de fãs para uma noite histórica. Agora, as apostas já começaram e queremos saber quem que você quer no palco. Então, responde pra gente você também, tá? Qual será seu artista internacional que você quer ver no Todo Mundo no Rio 2027? Fala aqui pra gente, vai. Essa foi a nossa última de hoje. É, e muitos artistas deram aí a sua opinião, pedindo Beyoncé, né, Rihanna, e muitos outros artistas. Virou famosa, a gente traz pra cá, tá bom? Beijos! Até amanhã, tchau, tchau!
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2: O técnico Tite pediu desculpas publicamente ao Corinthians por ter recusado o clube em 2023. Em entrevista, ele admitiu que errou ao não aceitar o convite do Timão após a Copa do Mundo de 2022, já que acreditava que poderia assumir um clube da Premier League. Tite afirmou que, se pudesse voltar no tempo, teria escolhido o Corinthians e reconheceu que a decisão acabou magoando muitos torcedores. O treinador também revelou tristeza pela forma como deixou o Flamengo em 2024. Segundo ele, houve falta de respeito na maneira como ocorreu sua saída do clube carioca. Tite explicou que aceitou trabalhar no Flamengo porque enxergava a chance de iniciar um planejamento para a temporada seguinte, mas disse ter ficado chateado com o encerramento da passagem pelo rubro-negro.
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3: 11:51, galerinha, tô tirando meu time de campo, hein? Vou ficando por aqui, prometendo voltar amanhã a partir das 7 da manhã, dentro da nossa oração da manhã. Você fica agora com uma programação especial, feita com muito carinho pra você nas ondas do rádio, tá? Aquele abraço mesmo do tamanho do Brasil! Fiquem todos com Deus, tá? Eu vou ficando por aqui, não saia daí não, continue conosco aqui nas ondas do rádio, porque com toda certeza a nossa casa é firme, aqui a gente se encontra, tá? Aquele abraço, fiquem todos com Deus, tchau, tchau, se cuidem, sejam felizes e boa terça-feira! Michael Jackson, melhor dizendo, né? Michael Jackson e Justin Bieber no nosso flashback de hoje, depois tem Britney Spears, Luck, aqui na nossa manhã. Tchau, tchau, se cuidem, sejam felizes e até amanhã. Tchau, tchau.

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3: Doze horas e três minutos.
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6: Chama, Debbie Boy.
7: Olha esse solo, olha essa vibe. Ao vivo em Maceió, é o sucesso de 20 Imperador. Sol e Lua.
8: É, vem que vem.

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2: Em Bandeirantes, 8 graus.
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5: Quanto tempo um cacto pode ficar sem água? Os cactos são vegetais extremamente adaptados à vida em regiões áridas e desérticas. No sertão nordestino, muitas espécies suportam mais de 6 meses sem receber água da chuva. Em regiões desérticas da América do Sul, alguns conseguem ficar até 5 anos em seca absoluta. Segundo a engenheira agrônoma Marina Tomioka, essas plantas são resistentes porque não têm folhas, que perdem muita água por evaporação, e por possuírem espinhos capazes de absorver a água do orvalho. Assim, de um dia para o outro, os cactos repõem suas reservas líquidas, mantendo-se sempre hidratados.
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0: 12:29.
1: Desesperado! Vambora, Grupo Acato!
2: Toma do pagode!
3: Vamos junto, família, vamos nós!

0: prazer é nosso. Muito obrigado por tudo, meu amigo.
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5: Saúde em Foco. Inclua alimentos ricos em fibras em sua dieta. É um método simples para manter uma boa saúde e aptidão física. As fibras podem ser encontradas em alimentos integrais, como frutas, nozes, grãos e legumes. Elas podem ajudar a melhorar a sua energia e irão mantê-lo longe de doenças, tais como doenças cardiovasculares.
4: 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Em Bandeirantes, 8 graus.
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0: Alô, Goiânia!
1: Nunca foi!
0: Jorge Matheus!
2: Está.

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3: Em Bandeirantes, 8 graus.
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0: regaço,
1: né? Sério, Henrique Gabriel é o nome deles.
0: Bom demais, Gustavo.
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5: Em Bandeirantes, 8 graus.
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8: O Joaquim, ele sonhava um dia conversar com um gênio, né? A loucura dele era conversar com alguém, eu quero conversar com um gênio. Gênio, qualquer maneira, eu preciso conversar com um gênio, não é? E então ele vivia com uma vela acesa lá, e um dia saiu da vela um gênio chamado Paulo Borges, que era do mesmo time do Aladdin, né? Então o gênio apareceu e falou: o que é que queres de mim, ó Joaquim? Né? Então Joaquim falou: eu queria dinheiro. Tens. Aí está, caiu aquela porrada de moeda. O cu queres mais? Aí o gênio falou: eu queria a mulher mais linda do mundo, nua, aqui na minha frente. Tens. E apareceu a mulher mais linda. O cu queres mais? O cu queres mais? Gênio, eu queria que você fizesse com que o meu pênis, o meu ferrolho, que é tão pequeno, ficasse... Ele é tão pequeno que ele ficasse arrastando ao chão. O gênio falou: já está. O gênio cortou as duas pernas do Joaquim.
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2: Eba, que é isso? Que bagunça é essa? Anda, vão rápido aí que eu tô com pressa. Vai logo, vai o próximo.
3: Seu delegado, ai, seu delegado, eu preciso de ajuda.
2: Eba, que é isso, minha filha? Fala logo, não enrola não que hoje eu não tô com paciência.
3: Ai, seu delegado, é que meu marido saiu ontem pra comprar arroz e não voltou até agora. O que é que eu faço?
2: Ué, eu sei lá, ué. Faz macarrão, miojo, qualquer coisa.
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5: Em Bandeirantes, 20 graus.
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0: Grande. Quem ia pensar que a gente ia ficar tanto tempo longe das coisas que a gente gosta, das coisas que a gente faz?
1: Jamais imaginaríamos. Mas é isso. Vamos viver.

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3: Pensamento do dia. Como viver pela fé. Mas o justo viverá da fé. Romanos capítulo 1, versículo 17. A vida de fé é a mais bela no mundo. É a vida que Deus quer que vivamos, e o andar segundo o qual Ele deseja que andemos. 2 Coríntios, capítulo 5, versículo 7. Que haja consistência entre as suas palavras e as suas ações. Se você fala sobre fé, deve andar segundo a fé e agir à altura da fé. Suas ações e palavras devem concordar com a declaração de que você é cristão. Não adianta falar em fé se você não pretende colocá-la em prática. Outro sim, se existisse a possibilidade de agir por fé sem falar nela, não haveria proveito, pois suas palavras e ações devem concordar entre si. Algumas pessoas declaram: "Estou confiando em Deus para satisfazer as minhas necessidades." E imediatamente dizem: "Pois bem, parece que perderei o meu automóvel, pois não consigo pagar as prestações." Por instantes, parece que a fala delas revela a fé, mas em poucos instantes, suas ações comprovam o contrário. Há quem até mesmo cite a palavra de Deus: "Sei que o Senhor disse, o meu Deus, segundo as suas riquezas, suprirá todas as vossas necessidades em glória por Cristo Jesus." Filipenses capítulo 4, versículo 19. Estou confiando nele para suprir as necessidades, mas parece que o telefone terá de ser devolvido, porque as contas não foram pagas. Concordam mentalmente com a veracidade desse texto bíblico, mas não agem como se assim fosse. Comece a agir crendo que a Bíblia é verdadeira.
4: Em Bandeirantes, 20 graus.
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3: 2:08.
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0: Olha, gente, é o seguinte. Tem certeza que muitas pessoas pensam que a gente chora é só por paixão passada, né? Não é não. A gente chora também quando a gente tá feliz. A gente chora quando a gente realiza sonhos. Dois caipiras nascidos lá no mato.
1: E hoje está realizando um sonho com a casa cheia.
0: Que já foi motivo de chacota muitas vezes.
1: Quantos amigos tem aqui? Quantas pessoas que tem que acreditam na gente?
0: Quem não é, né?
1: É só olha Deus pra pagar cada um de vocês.
0: O que esses caipiras tá achando? Né, compadre? O que esses caipiras tá achando que eles vão fazer em Goiânia? Vai cantar pro povo? Será que eles acham que gente vai lá ver eles cantar? A resposta é Deus é quem dá. Né? A gente nunca é perfeito. Mas cada dia ser melhor é obrigação nossa.

0: e Gabriel em mais um AgroHit.
1: Essa rotatória tem marca do meu pneu. 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
2: Vacinação em dia. 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
4: Em Bandeirantes, 20 graus.
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3: Em Bandeirantes, 21 graus.
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2: Ô, compadre, tudo em riba?
3: Tudo bom, compadre.
2: Como o senhor tá indo?
3: Eu não tô indo, eu tô voltando.
2: Tá voltando de onde?
3: Ué, tô voltando do lugar que eu fui, senhor.
2: Então o senhor já tá sabendo o que aconteceu, senhor?
3: Tô sabendo não, fala logo, homem, eu tô agoniado pra saber.
2: Uai, é uma coisa muito chata, sabe a Feliciana?
3: Sim, sei, ela é uma velha muito chata mesmo, compadre, o senhor tem razão.
2: Não é isso, compadre, o caos é que ela morreu.
3: O quê? A Feliciana morreu? Nem me conta, só.
2: Agora já contei.

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1: 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Boa tarde.

0: meus queridos Jorge e Matheus.
1: Meus queridos Guilherme e Santiago.
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5: Em Bandeirantes, 21 graus.
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7: Os arrepios que você sente ao ouvir música são causados devido à liberação da dopamina pelo cérebro.
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0: Bate palma pra essa música linda, gente.
1: Valeu!
2: Em Bandeirantes, 21 graus.
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0: de palmas pra PP, aê!
1: Valeu, Lucas Lucco! Sucesso, meu compadre! Tá lindo! Valeu, menor! Eu que agradeço, irmão, pelo Obrigadão convite, pela a oportunidade de estar com você aqui. Eu sou, além de ser fã, né, cara, poder ter essa oportunidade de estar com você aqui hoje. Que isso, irmão, tamo junto e misturado. Estúdio Cara!

0: 3:36.
1: Não é por maldade. 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
1: A água-viva Turritopsis dornii é conhecida como imortal, pois pode reverter seu ciclo de vida e voltar ao estágio de pólipo.
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3: Em Bandeirantes, 21 graus.
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0: Tassi, mano, vem cá. Quero ter uma palavrinha séria com você.
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2: A Terra não é exatamente redonda. A rotação e a gravidade causaram um leve achatamento. Essa forma é chamada geoide.
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3: Em Bandeirantes, 21 graus.
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3: Nós não vai largar, meu bem.

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3: Em Bandeirantes, 21

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1: A água-viva Turritopsis dornii é conhecida como imortal, pois pode reverter seu ciclo de vida e voltar ao estágio de pólipo.
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2: Vamos casar!

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4: O Joaquim, ele sonhava um dia conversar com um gênio, né? A loucura dele era conversar com alguém, eu quero conversar com um gênio. Gênio, qualquer maneira, eu preciso conversar com um gênio, não é? E então ele vivia com uma vela acesa lá, e um dia saiu da vela um gênio chamado Paulo Borges, que era do mesmo time do Aladdin, né? Então, o gênio apareceu e falou: o que é que queres de mim, ó Joaquim? Né? Então Joaquim falou: eu queria dinheiro. Tens. Aí está, caiu aquela porrada de moeda. Né? O cu queres mais? Aí o gênio, eu queria a mulher mais linda do mundo, nua, aqui na minha frente. Tens. E apareceu a mulher mais linda. O cu queres mais? O cu queres mais? Gênio, eu queria que você fizesse com que o meu pênis, o meu ferrolho, que é tão pequeno, ficasse... Ele é tão pequeno que ele ficasse arrastando ao chão. O gênio falou: já está. O gênio cortou as duas pernas do Joaquim.
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6: Em Bandeirantes, 21 graus.
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1: Pensamento do dia. Como viver pela fé. Mas o justo viverá da fé. Romanos capítulo 1, versículo 17. A vida de fé é a mais bela no mundo. É a vida que Deus quer que vivamos e o andar segundo o qual Ele deseja que andemos. 2 Coríntios capítulo 5, versículo 7. Que haja consistência entre as suas palavras e as suas ações. Se

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2: 5 e 6.

Apaixonar aquela pessoa que a gente tá afim, aquela pessoa amada. E a gente acaba inventando umas mentirinhas, contando vantagem. Mas o importante é que quando um sentimento desse tipo aflora, tem que

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2: Em Bandeirantes, 21 graus.
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5: Ô, compadre, tudo em riba?
6: Tudo bom, compadre.
5: Como o senhor tá indo?
6: Eu não tô indo, eu tô voltando.
5: Tá voltando de onde?
6: Ué, tô voltando do lugar que eu fui, só.
5: Então o senhor já tá sabendo o que aconteceu, só?
6: Tô sabendo não, fala logo, homem, eu tô agoniado pra saber.
5: Uai, é uma coisa muito chata, sabe a Feliciana?
6: Sim, sei, ela é uma velha muito chata mesmo, compadre, o senhor tem razão.
5: Não é isso, compadre, o caos é que ela morreu.
6: O quê? A Feliciana morreu? Nem me conta, só.
5: Agora já contei.
6: Mas ela morreu de quê, compadre?
5: Morreu de panela, compadre.
6: Levou uma panelada na moleira?
5: Não, ela foi atravessar a rua, veio a bicicleta e panela.
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3: A Terra não é exatamente redonda. A rotação e a gravidade causaram um leve achatamento. Essa forma é chamada geoide.
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4: Em Bandeirantes, 20 graus.
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preciso acolher e entregar nossa realidade, as pessoas, as nossas deficiências ao amor de Deus. Só assim iremos acomodando melhor nossas faltas, nossas angústias. Meditemos a canção.

0: Rezemos juntos. O anjo do Senhor anunciou a Maria, e ela concebeu do Espírito Santo. Ave Maria, cheia de graça, o Senhor é convosco, bendita sois vós entre as mulheres, e bendito é o fruto do vosso ventre, Jesus. Santa Maria, Mãe de Deus, rogai por nós, pecadores, agora e na hora da nossa morte. Amém. Eis aqui a serva do Senhor, faça-se em mim segundo a vossa palavra. Ave Maria, cheia de graça, o Senhor é convosco, bendita sois vós entre as mulheres, e bendito é o fruto do vosso ventre, Jesus. Santa Maria, Mãe de Deus, rogai por nós, pecadores, agora e na hora de nossa morte. Amém. E o Verbo se fez carne e habitou entre nós. Ave Maria, cheia de graça, o Senhor é convosco, bendita sois vós entre as mulheres, e bendito é o fruto do vosso ventre, Jesus. Santa Maria, Mãe de Deus, rogai por nós, pecadores, agora e na hora de nossa morte. Amém. Rogai por nós, Santa Mãe de Deus, para que sejamos dignos das promessas de Cristo. Oremos. Derramai, ó Deus, a vossa graça em nossos corações, para que, conhecendo pela mensagem do anjo a encarnação do vosso Filho, cheguemos por sua paixão e cruz à glória da ressurreição. Por Cristo nosso Senhor. Amém. E agora sobre você, a bênção de Deus. O Senhor esteja convosco, Ele está no meio de nós. Por intercessão de Nossa Senhora, desça sobre você, sobre a tua casa, sobre a tua vida, sobre a tua saúde, sobre o teu trabalho, a bênção de Deus. Em nome do Pai, do Filho e do Espírito Santo. Amém. Obrigado por estar conosco, um forte abraço para você e até amanhã.
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3: Inclua alimentos ricos em fibras em sua dieta. É um método simples para manter uma boa saúde e aptidão física. As fibras podem ser encontradas em alimentos integrais, como frutas, nozes, grãos e legumes. Elas podem ajudar a melhorar a sua energia e irão mantê-lo longe de doenças, tais como doenças cardiovasculares.
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6: Em Bandeirantes, 20 graus.
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10: 6 horas e 8 minutos.

0: Obrigado, gente. Um beijo no coração de vocês. Obrigado por terem vindo.
1: Muito obrigado. Um grande beijo.
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0: E a energia do caralho, meu irmão.
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5: Os arrepios que você sente ao ouvir música são causados devido à liberação da dopamina pelo cérebro.
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6: Em Bandeirantes, 20 graus.
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0: Obrigado, gente. Obrigado mesmo. Valeu demais. Muita gente não sabe o quanto é difícil você trabalhar com música hoje, mas isso aqui está sendo feito com muita verdade, muito carinho. E a nossa essência, o que a gente gosta de cantar, o que a gente ouve até hoje. Mais uma vez, obrigado vocês. Uma salva de palmas, vocês foram foda. Obrigado, gente. Valeu, gordão.
1: Em Bandeirantes, 16 graus.

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2: Quanto tempo um cacto pode ficar sem água? Os cactos são vegetais extremamente adaptados à vida em regiões áridas e desérticas. No sertão nordestino, muitas espécies suportam mais de 6 meses sem receber água da chuva. Em regiões desérticas da América do Sul, alguns conseguem ficar até 5 anos em seca absoluta. Segundo a engenheira agrônoma Marina Tomioka, essas plantas são resistentes porque não têm folhas, que perdem muita água por evaporação, e por possuírem espinhos capazes de absorver a água do orvalho. Assim, de um dia para o outro, os cactos repõem suas reservas líquidas, mantendo-se sempre hidratados.
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5: Em Bandeirantes, 16 graus.
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0: Bandeirantes, 16 graus.
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0: segurança de todos os brasileiros.
1: O território será devolvido ao povo brasileiro de cada cidade e de cada estado.
2: E ainda, o governo do Brasil zera impostos de importação sobre compras internacionais, a chamada taxas das blusinhas.
0: O imposto vale para importação de produtos de até 50 dólares, cerca de 250 reais.
2: E você vai ouvir também prevenção e controle aos incêndios florestais.
0: Novos equipamentos foram entregues para reforçar a ação no Cerrado e Pantanal.
2: Um investimento de 150 milhões de reais do Fundo Amazônia, Gabriela Noronha.
3: Os equipamentos entregues vão fortalecer a atuação em áreas de difícil acesso e reduzir o tempo de resposta aos incêndios no Cerrado e Pantanal.
0: Hoje, na apresentação da Voz do Brasil, eu, Luciana Vasconcelos e Nazi Brum.
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0: Plano para combater o crime do país.
2: O programa Brasil contra o Crime Organizado conta com investimentos e financiamentos que ultrapassam os 11 bilhões de reais.
0: Entre as ações previstas está a asfixia financeira do crime organizado para atingir fluxos ilícitos e lavagem de dinheiro.
4: O programa Brasil contra o Crime Organizado conta com quatro eixos. O primeiro mira a estrutura financeira das organizações criminosas, como, por exemplo, a lavagem de dinheiro. Para isso, o país vai ampliar as forças integradas de combate ao crime organizado, que farão operações interestaduais de alta complexidade, como explicou o secretário nacional de Segurança Pública, Francisco Veloso.
5: O crime organizado, diferente de outros tipos penais, tem um objetivo muito claro. Ele quer ter lucro. Para isso, nós temos as forças integradas de combate ao crime organizado em todos os estados. E nós vamos criar ficos nacionais. Abriremos em São Paulo, no Rio, no Nordeste, no Sul e no Norte.
4: Outro eixo busca melhorar a investigação de homicídios, com fortalecimento das polícias científicas, dos institutos médicos legais e da rede integrada de bancos de perfis genéticos. O último ponto busca desarticular o mercado ilegal que abastece as organizações criminosas, a partir do tráfico de armas, munições, acessórios e explosivos. O programa prevê a criação da Rede Nacional de Enfrentamento do Tráfico de Armas. O ministro da Justiça e Segurança Pública, Wellington Lima e Silva, ressaltou a importância da participação dos estados e municípios no trabalho conjunto.
5: É fundamental que cada um dos agentes de segurança aqui tome o plano como seu. O programa é do Brasil. O programa não é só do governo federal. O programa é do Brasil e de cada um dos cidadãos para que nós possamos viver sem medo.
4: O presidente Lula destacou a união necessária para combater o crime organizado e disse que o plano vai devolver o Brasil aos brasileiros.
1: O território será devolvido ao povo brasileiro de cada cidade e de cada estado, para que a gente possa dizer ao mundo que muitas vezes o criminoso não é o pobre, não é o negro, não é o desempregado que está num bairro pobre. Muitas vezes o responsável está no andar de cima, engravatado, tomando uísque e zombando da nossa cara.
4: Para colocar o programa Brasil contra o Crime Organizado em prática, o governo prevê mais de R$1 bilhão em recursos diretos já em 2026. São quase 390 milhões para combater o fluxo de dinheiro ilegal, 330 milhões para reforçar presídios, 201 milhões para investigação de homicídios e 145 milhões para enfrentar o tráfico de armas. Além disso, será criada uma linha de crédito de 10 bilhões de reais para estados e municípios investirem em equipamentos, tecnologia e estrutura para as forças de segurança. Reportagem Márcia Fernandes.
2: E a gente segue falando sobre esse plano lançado hoje, mais especificamente sobre o eixo voltado às políticas penais.
0: Está prevista a criação do Centro Nacional de Inteligência Penal, além da aquisição de equipamentos, realização de operações nacionais e capacitação de servidores.
2: E para falar mais sobre o assunto, temos conosco ao vivo pela internet o secretário nacional de Políticas Penais, André Garcia. Boa noite, secretário.
6: Boa noite, Luciana. Boa noite, Nazi Brum. Boa noite a todos os nossos ouvintes.
2: Secretário, no que se refere às políticas penitenciárias, o que o senhor pode falar para a gente sobre as medidas que serão adotadas e os investimentos que serão feitos, inclusive em presídios estaduais?
6: Bem, o nosso programa, ele teve uma premissa importante, que foi a orientação do presidente Lula e do ministro Wellington César, de também aproveitar o que vinha dando certo, experiências exitosas e programas do governo, junto com os estados e o Distrito Federal, que já estavam funcionando e que precisavam, de certa forma, de maior robustez e maior aporte financeiro. Essa premissa, por exemplo, foi a que regeu o eixo 1, que trata de asfixia financeira do crime organizado, e que teve como parâmetro a recente Operação Carbono Oculto, uma operação que foi realizada em parceria com a Receita Federal, Polícia Federal e o Estado de São Paulo, e foi muito exitosa porque atingiu fortemente a criminalidade organizada entranhada em instâncias de poder econômico que comumente não são atingidas em operações policiais. A mesma premissa nós usamos no sistema penitenciário, porque nós temos um modelo de excelência que é administrado pelo governo federal, que é o sistema penitenciário federal, seguro, rígido, que permite um controle e monitoramento de diversas lideranças criminosas no nosso país. São 5 unidades, 5 presídios federais, estão espalhados pelo país e são administrados pelo governo federal. E a nossa pretensão é, após identificadas as unidades, os presídios nos estados, que precisavam, porque abrigavam lideranças criminosas locais, precisavam de uma elevação do padrão de segurança, foi exatamente isso. Elevar o padrão de segurança para protocolos, treinamentos, capacitações e, importante, equipamentos de segurança similares ao que nós aplicamos nos presídios federais. E assim, isolar lideranças criminosas e não permitir que essas lideranças impactem na segurança pública do cidadão e da cidadã brasileira.
0: Secretário, uma das estratégias, como o senhor falou, é isolar essas lideranças criminosas. E uma das ideias é interromper a comunicação entre esses detentos. O que está previsto nesse plano?
6: Bem, há um conjunto de ações que tem esse objetivo. Primeiro, reforçar, robustecer os protocolos de segurança nessas unidades dos estados, treiná-los, que é para aplicação de protocolos rígidos, semelhantes ao que são aplicados no sistema penitenciário federal. Não há incidência, para que o nosso ouvinte, também quem está nos vendo aqui pelas redes sociais, não há incidência de celulares nem de objetos ilícitos nas penitenciárias federais. E nós queremos isso em todas as penitenciárias que nós escolhemos como mais sensíveis em todos os estados. Não queremos objetos ilícitos, não queremos celulares e não queremos nenhum tipo de droga ou arma branca ou qualquer outro tipo de artefato que seja utilizado contra os policiais penais, contra a sociedade. E essa foi a premissa, como disse, que foi implementada, que será implementada com o nosso programa Brasil contra o Crime Organizado. Além do treinamento, nós vamos doar equipamentos que vão elevar o nível de segurança, treinar os policiais e servidores também para a utilização desses equipamentos. Por exemplo, eu posso dizer aqui drones modernos para vigilância, kits de varredura eletrônica que vão permitir levantar onde há aparelhos eletrônicos ligados ou desligados, celulares em presídios, identificar onde estão esses celulares e retirá-los das celas, se for o caso, aparelhos de raio-x, scanners corporais, e também o governo federal, de forma inédita, vai realizar a contratação de bloqueadores de celulares e vai com essa contratação, disponibilizar para que os estados possam, nas unidades, aplicar essa tecnologia de silenciamento de comunicação. Então, além disso, nós vamos realizar operações programadas, que são operações voltadas para identificar esses equipamentos, esses aparelhos eletrônicos nessas unidades e retirá-las, que são as operações modo avião, que nós denominamos assim. Usamos um equipamento que permite o rastreamento de aparelhos eletrônicos, que são equipamentos nossos aqui da Secretaria Nacional de Políticas Penais e também da Polícia Penal Federal, e também a Operação MUTI, que é a operação organizada com os estados para retirada desses celulares e de qualquer outro material ilícito que esteja nas prisões. Ou seja, vamos atuar com inteligência, equipamentos, treinamento e operações policiais intensas, de modo a não permitir que haja comunicação desses presídios, de indivíduos custodiados nesses presídios, para além dos muros das unidades penais.
2: Secretário, como é que vai funcionar esse Centro Nacional de Inteligência Penal? Ele vai ter ações integradas aí com todos os estados?
6: Exato, ele vai nos ajudar, inclusive, na coordenação dessas operações que hoje nós coordenamos aqui diretamente da Secretaria, as operações MUTI e Modo Avião, que são operações nacionais realizadas em diversos estados ao mesmo tempo. Vai congregar também policiais penais das diversas polícias estaduais, vai permitir um maior fluxo de informações num modelo muito semelhante ao que se chama de Centro de Fusão de Informações, ou nos Estados Unidos conhecido como Fusion Centers, que são centros em que estão todas as agências policiais, no nosso caso, todas as polícias, representantes de todas as polícias penais, inclusive a federal, que vão conviver, trocar informações, coordenar operações e dar um dinamismo maior às ações no ponto de vista nacional.
0: Então tá ótimo, secretário. É uma área muito importante e o governo está de olho nisso, então, né?
6: Exatamente, é uma área fundamental para a segurança pública do cidadão brasileiro, né? É onde tudo começou, porque as organizações criminosas surgiram nos presídios e vão terminar, porque a determinação do governo é essa: controlar e manter esses indivíduos isolados e não permitir que haja comunicação nem influência na vida do cidadão que vive fora dos muros dos presídios.
2: Bom, nós conversamos com André Garcia, secretário nacional de Política Penal. Secretário, muito obrigado pela entrevista à Voz do Brasil.
6: Eu que agradeço a oportunidade, estou aqui sempre à disposição de vocês e dos nossos ouvintes.
0: O período de seca está começando na região central do Brasil.
2: E com ele vem o maior número de ocorrências de incêndios florestais.
0: Viaturas e equipamentos que vão ajudar no combate ao fogo foram entregues hoje pelo governo federal.
2: Os investimentos são do Fundo Amazônia e, pela primeira vez, serão aplicados nos biomas Cerrado e Pantanal.
3: Caminhões especializados no combate a incêndios florestais, caminhonetes 4x4 equipadas, sopradores e aeronaves remotamente pilotadas. Os equipamentos entregues nesta terça-feira vão fortalecer a atuação em áreas de difícil acesso e reduzir o tempo de resposta aos incêndios no Cerrado e Pantanal. O investimento total de R$150 milhões vem do Fundo Amazônia, administrado pelo Banco Nacional de Desenvolvimento Econômico e Social, BNDES. Segundo o ministro da Justiça e Segurança Pública, Wellington César Lima, esse é o maior investimento já realizado pelo governo federal para ampliar o combate aos incêndios florestais. O ministro destacou ainda que a entrega vai agilizar o trabalho de combate ao fogo.
7: Cada minuto reduzido no tempo de resposta significa menos destruição ambiental, menos prejuízo econômico e mais proteção para a população brasileira.
3: Os equipamentos vão beneficiar os corpos de bombeiros militares do Piauí, Bahia, Goiás, Minas Gerais, Mato Grosso do Sul e Distrito Federal, além da Força Nacional de Segurança Pública e Brigadas Florestais. A medida faz parte da Política Nacional de Manejo Integrado do Fogo, criada em 2024 e gerida pelo Ministério do Meio Ambiente e Mudança do Clima. O ministro da pasta, João Paulo Capobianco, lembrou que o governo também tem fortalecido o planejamento e alcançado bons resultados no combate aos incêndios florestais.
8: Atualmente, nós temos reuniões a cada 2 meses com os maiores meteorologistas do Brasil e do exterior para monitorar permanentemente os cenários de risco climático e de risco, portanto, de incêndios. Esse dado é traduzido em planejamento, é levado para a sala de situação e articula e organiza a ação do governo federal. Nós, em 2025, reduzimos a área queimada no Brasil inteiro em 39%.
3: Esse é o primeiro investimento do Fundo Amazônia em biomas fora da Amazônia Legal. O fundo, restituído em 2023, após 4 anos de paralisação, já aprovou mais de R$400 milhões para apoiar os corpos de bombeiros de 9 estados da Amazônia Legal no combate a incêndios. Reportagem Gabriela Noronha.
0: O O presidente Lula acaba de anunciar que zerou os impostos para compras de até 50 dólares sobre compras internacionais online, tributos que ficaram conhecidos como taxa das blusinhas.
2: Segundo o secretário executivo do Ministério da Fazenda, Rogério Seron, essa medida só pôde ser anunciada após o combate ao comércio ilegal.
9: Isso só foi possível depois de um avanço muito significativo para regularizar o setor. O contrabando, que era uma marca presente nesse setor, ele foi eliminado. Agora um setor regularizado e continuará regular vai poder usufruir dessa isenção, dessa zeragem de tributação sobre esses produtos. Isso vai beneficiar a população mais carente, mais pobre, que utiliza muito dessas plataformas para adquirir produtos que são muito importantes para o seu dia a dia.
0: A mudança será publicada em edição extra do Diário Oficial de hoje e já passa a valer a partir de amanhã.
2: Estudantes com dívidas no Fundo de Financiamento Estudantil, FIES, podem realizar a renegociação de débitos a partir de amanhã por meio do Desenrola FIES.
0: Os contratos em atraso poderão ser quitados com descontos de até 99% sobre o valor da dívida.
2: A expectativa é atender mais de 1 milhão de estudantes.
10: Pode participar do programa quem teve contrato firmado até 2017 e que estava na fase de pagamento em 4 de maio de 2026. A negociação pode ser feita até 31 de dezembro deste ano. A expectativa é que mais de 1 milhão de estudantes sejam beneficiados com refinanciamento. O Desenrola FIES faz parte do novo Desenrola Brasil, programa lançado pelo governo federal no início deste mês para reorganizar a vida financeira de milhões de brasileiros e ampliar o acesso ao crédito em melhores condições. A medida, no entanto, não prevê a utilização do FGTS para abatimento das dívidas, como acontece em outras renegociações do Desenrola Brasil. Outra vantagem é para os estudantes que mantêm os pagamentos em dia. O programa oferece a possibilidade de quitação integral do débito com 12% de desconto sobre o saldo devedor. Para facilitar o atendimento, todo o processo de renegociação será realizado pelos canais digitais do banco responsável pelo contrato. No portal do Ministério da Educação, foi publicada uma matéria com o passo a passo da renegociação. Acesse gov.br/mec e saiba mais. Reportagem Talita Albuquerque.
2: E ainda sobre o Desenrola, mas desta vez para o agricultor familiar que está com as contas no vermelho.
0: O Desenrola Rural está a todo vapor com descontos de até 96% do valor da dívida.
2: A iniciativa quer melhorar a saúde financeira dos produtores rurais e facilitar o acesso ao crédito de olho na safra 2026-2027.
11: Nas praias de Tamandaré, no litoral do Pernambuco, Fabrício do Nascimento aprendeu a pescar com os avós e se dedica à atividade artesanal ao longo de 20 anos. Recentemente, decidiu aumentar a renda e investiu na criação de abelhas. Durante a pandemia, o novo negócio virou um problema e o que antes era investimento virou dívida, como relembra Fabrício.
12: E foi na época que eu comecei a tirar meu primeiro empréstimo, foi em torno de R$2.500. Tive uns problemas no decorrer da pandemia, não tive condições de pagar.
11: Foi só no ano passado que Fabrício conseguiu a tão esperada saúde financeira nos negócios. O produtor rural aderiu ao programa de renegociação de dívidas do governo do Brasil. Os descontos permitiram que ele limpasse o nome e pudesse sonhar alto.
12: Quitei essa dívida, investi na minha área da pesca e na área da apicultura. Eu estou querendo um investimento maior. Meu sonho é fazer minha agroindústria, para a produção de mel também.
11: O sonho de Fabrício e de outros agricultores rurais pode se tornar realidade com um novo Desenrola Rural. O programa permite renegociação e liquidação de débitos, com descontos que chegam até 96% e atende quem tem débitos vinculados ao Programa Nacional de Fortalecimento da Agricultura Familiar, o PRONAF. Podem ser beneficiados agricultores familiares, assentados da reforma agrária, pescadores artesanais, povos e comunidades tradicionais e cooperativas da agricultura familiar. A expectativa é que os descontos ajudem os produtores a planejar a safra 2026-2027, como explica a ministra do Desenvolvimento Agrário e Agricultura Familiar, Fernanda Machiavelli.
13: Nós conseguimos, no âmbito do Desenrola Brasil, reabrir um Desenrola Rural. Agora, nessa nova rodada, nós de novo temos condições muito favoráveis para essa renegociação. São descontos bastante convidativos para conseguir promover essa regularização das dívidas dos agricultores familiares. Nós esperamos que a partir do Desenrola Rural, o os agricultores familiares voltem a acessar o crédito do PRONAF, estejam na produção de alimentos, participando ativamente da ampliação da nossa safra 2026-2027.
11: A adesão ao Desenrola Rural pode ser feita até 20 de dezembro de 2026. Para as dívidas do PRONAF ou contratadas junto a instituições financeiras, a regularização deve ser feita diretamente nessas empresas. Se o débito estiver na dívida ativa da União, é possível limpar o nome diretamente no site do Regularize. Mais informações sobre o Desenrola Rural, acesse gov.br/MDA. Reportagem Edinaldo Júnior.
0: E hoje a ministra do Desenvolvimento Agrário e Agricultura Familiar, Fernanda Machiavelli, apresentou um balanço das ações voltadas ao setor.
2: Ela destacou as políticas voltadas às mulheres rurais, com a implementação de 110 mil quintais produtivos, que são espaços de produção diversificada de alimentos saudáveis, sementes e insumos, fundamentais para a soberania e a segurança alimentar.
0: A União Europeia retirou o Brasil da lista de países autorizados a exportar produtos de origem animal destinados ao consumo a partir de 3 de setembro.
2: Por meio de nota, o governo brasileiro informou que recebeu com surpresa a notícia e que tomará prontamente todas as medidas necessárias para reverter essa decisão.
0: O chefe da delegação do Brasil junto à União Europeia já tem reunião agendada para amanhã com as autoridades sanitárias do bloco.
2: O Brasil é o maior exportador do mundo de proteínas de origem animal e o principal fornecedor de produtos agrícolas ao mercado europeu.
0: Todas as informações sobre pré-natal, parto, puerpério, cuidados com o bebê, vacinação, alimentação, saúde mental e rede de apoio, tudo em um único lugar.
2: E agora disponível também pelo celular com mais praticidade e segurança.
0: É a nova caderneta brasileira da gestante, lançada hoje no Rio de Janeiro pelo ministro da Saúde, Alexandre Padilha.
14: Márcia Silva de Araújo, de Planaltina, no Distrito Federal, está grávida de 4 meses. É a sua terceira gestação, mas ela ainda toma todos os cuidados necessários nessa fase. As vacinas estão em dia e todo mês tem consulta de pré-natal.
15: Saio de uma, já tem outra no outro mês. Muito delicado, que a mãe tem que ser acompanhada, sim. Você tá gerando um bebê, você tem que ter uma assistência da família e do posto de saúde, eu acho muito importante.
14: Para facilitar e ampliar a organização de exames de pré-natal e dos cuidados com as mães e seus bebês, o Ministério da Saúde lançou nesta terça-feira a nova caderneta brasileira da gestante. A versão reformulada do documento reúne todas as informações da mulher desde a gravidez ao pós-parto. Outra novidade é que o conteúdo da caderneta agora vai estar integrado com o Meu SUS Digital. Tudo na palma da mão, para garantir um atendimento mais qualificado a gestantes, de acordo com o ministro da Saúde, Alexandre Padilha.
16: Nós temos 85% das equipes de saúde da família no Brasil inteiro que usam já o prontuário eletrônico do Ministério da Saúde. Então, a expectativa é que ele fique na mão da gestante, na mão dos profissionais de saúde, como se fosse a verdadeira bíblia da gestante. Estação do cuidado das mulheres no nosso país.
14: O documento também traz informações de cidadania, como saúde mental, luto materno e parental e violência obstétrica. E tem espaço para registros específicos sobre o acompanhante, métodos de alívio da dor, posições para o parto, procedimentos a serem evitados e rede de apoio. Maria Silva de Araújo, do Início da Matéria, aprovou a novidade.
15: Vai melhorar bastante no sentido de facilitar a nossa vida. Hoje em dia também está sendo tudo digital. E aí eles vão passando do computador para o outro. Então, assim, é maravilhoso.
14: Além da versão digital, serão distribuídos 3 milhões e 200 mil exemplares da caderneta física em todo o Brasil. Reportagem Natália Koslick.
2: O acesso à caderneta brasileira da gestante é feito pelo aplicativo Meu SUS Digital, disponível para Android e iOS ou pela versão web da plataforma.
0: Abertas as inscrições para o Fórum Nacional da Rede de Parcerias, promovido pelo Ministério da Gestão e da Inovação em Serviços Públicos.
2: O evento busca aprimorar as políticas públicas e o impacto dos serviços na vida do cidadão, com mais de 240 painéis, palestras e oficinas.
0: O evento será realizado entre 9 e 11 de junho no Centro de Convenções Ulisses Guimarães, em Brasília.
2: As inscrições são gratuitas e podem ser feitas no endereço gov.br/rede de parcerias.
0: E a essas foram as notícias do Governo do Brasil.
2: Uma realização da Secretaria de Comunicação Social da Presidência da República.
0: Com produção da empresa Brasil de Comunicação.
2: Fique agora com as notícias do Poder Judiciário e do Congresso Nacional. Uma boa noite.
0: Boa noite para você e até amanhã.
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19: STF pede novas providências de órgãos para aprimorar transparência das emendas parlamentares.
20: STJ afasta indenização do DPVAT em acidente ocorrido durante prática de crime.
19: Justiça do Trabalho registra mais de 600 mil casos de assédio moral.
20: Boa noite, eu sou Marcela Luiza.
19: E eu sou Marcelo Della Libera.
20: O Supremo Tribunal Federal pede novas providências para reforçar a transparência e o controle sobre as emendas parlamentares.
19: A decisão é do ministro Flávio Dino e envolve órgãos de fiscalização do Senado, do governo de São Paulo e da Justiça Eleitoral. Carolina Chaves.
21: Na decisão, Flávio Dino pediu ao Tribunal de Contas da União informações sobre o funcionamento de um painel de acompanhamento das emendas parlamentares e cobrou esclarecimentos da Controladoria Geral da União sobre limitações na estrutura do órgão. O ministro também quer explicações do Senado sobre a possibilidade de ampliar regras contra nepotismo envolvendo suplentes de senadores e familiares. Já o governo de São Paulo deverá esclarecer suspeitas de acordo político relacionado à destinação de emendas de bancada federal. A decisão ainda determina que assembleias legislativas e a Câmara Legislativa do Distrito Federal comprovem a adaptação das regras locais ao modelo federal de execução das emendas. O relator também encaminhou ao Tribunal Superior Eleitoral e à Procuradoria-Geral Eleitoral pedidos de análise sobre possíveis riscos de uso irregular de emendas parlamentares em campanhas eleitorais.
20: A indenização do extinto seguro DPVAT não é devida se o acidente de trânsito ocorreu durante a prática de crime.
19: Esse posicionamento é do STJ. Fátima Uchoa.
22: Um homem roubou uma motocicleta com a qual, logo depois, sofreu acidente de trânsito. Ele pediu a indenização do seguro obrigatório DPVAT, que hoje está extinto, e a Justiça do Paraná determinou o pagamento. No entanto, a quarta turma do STJ deu provimento ao recurso especial da seguradora. Para a ministra relatora Isabel Galotti, a existência de conduta dolosa da vítima afasta a cobertura securitária quando o risco é deliberadamente provocado, como no caso do roubo de veículo com o uso da motocicleta subtraída.
20: Justiça do Trabalho registra mais de 600 mil casos de assédio moral.
19: O levantamento considerou o período de 2020 a 2025. William Nascimento.
23: Nos quatro primeiros meses de 2026, já foram formalizadas mais de 30 mil ações por assédio moral. Ele está no comentário constrangedor, na punição injusta, na intimidação, em situações que afetem a dignidade de quem trabalha e causem danos à saúde física e mental. E a empresa é responsável por atitudes como essa. Se não cuidar do ambiente de trabalho, pode responder por isso. E esse é o alerta do coordenador-geral do programa Trabalho Seguro, ministro Agra Belmonte. Investimento é prevenir. Custo é a empresa ter de pagar indenizações.
20: A partir do dia 15 de maio, pré-candidatos já podem começar a arrecadar dinheiro para financiar as campanhas das eleições gerais de 2026.
19: Um dos meios de arrecadação é por meio do financiamento coletivo, conhecido como vaquinha virtual. Estevam Furtado.
24: A vaquinha virtual já foi usada nas eleições de 2018, 2020, 2022 e 2024. O modelo, também chamado de crowdfunding, permite arrecadar recursos pela internet, por sites, aplicativos e plataformas digitais. As empresas que oferecem esse serviço precisam estar cadastradas e aprovadas pelo Tribunal Superior Eleitoral, além de serem contratadas antes por pré-candidatos ou partidos, conforme prevê a Lei das Eleições. A página sobre financiamento coletivo já está disponível no portal do TSE. Até agora, quatro empresas foram aprovadas para atuar nas eleições de outubro e outras duas estão com cadastro incompleto.
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20: Uma boa noite.
19: Boa noite.
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4: Eu sou Paula Groba e estes são os destaques de hoje do Jornal do Senado, que começa agora. Plenário aprova renovação automática da CNH para bons motoristas. Avança projeto que endurece punições para fraudes no mercado financeiro. Aprovadas regras mais rígidas para o fechamento de escolas rurais. Boa noite. Motoristas com bom histórico no trânsito garantiram mais facilidade para renovar a carteira de habilitação. O plenário aprovou hoje a medida provisória que permite a renovação automática da CNH para condutores inscritos no Registro Nacional Positivo de Condutores, cadastro que reúne quem não cometeu infrações de trânsito no período de 12 meses. Mas o texto aprovado pelo Congresso inclui ainda a necessidade de exame médico para a renovação. A proposta segue agora para a sanção presidencial. Os detalhes com o repórter Alexandre Campos.
5: Relator da medida provisória, quando o texto esteve na comissão mista, o senador Renan Filho, do MDB de Alagoas, afirmou que dificultar o acesso à CNH impede que muitas pessoas entrem no mercado de trabalho.
6: É por isso que o Brasil vive, de certa maneira, um apagão de motoristas de caminhão, especialmente os caminhões de grande porte, porque a burocracia afugenta o jovem da primeira habilitação e, ao fazê-lo, afugenta também a formação de condutores profissionais.
5: A renovação automática da CNH deverá ser precedida de exames de aptidão física e mental. Essa exigência foi novidade, já que não constava no texto original da MP. Renan Filho acatou emenda para reintroduzir essa obrigatoriedade. De acordo com o texto aprovado, o motorista habilitado poderá optar pela CNH digital gratuita caso prefira não pagar pelo documento físico. A MP, que segue para sanção, ainda prevê a correção anual pelo IPCA dos valores referentes aos exames de aptidão física e mental e de avaliação psicológica a serem fixados nacionalmente pela União.
4: E brasileiros que sofrem com dores persistentes por meses ou até anos poderão ter atendimento mais especializado no SUS. O plenário aprovou um projeto que estabelece regras para o cuidado de pessoas com dor crônica na rede pública de saúde. A proposta garante atendimento integral aos pacientes e cria o Dia Nacional de Conscientização e Enfrentamento da Dor Crônica em 5 de julho. O texto segue para a sanção presidencial. Carros abandonados em ruas e terrenos públicos, além de prejudicarem a paisagem urbana, podem acumular água, atrair vetores de doenças e causar danos ao meio ambiente. E para enfrentar esse problema, a Comissão de Meio Ambiente aprovou um projeto que obriga os proprietários a retirar os veículos abandonados que representem risco à

0: e combater o mercado ilegal. A ideia é priorizar a chamada economia circular. Antes de reciclar ou descartar um veículo, será obrigatório tentar reaproveitar peças e componentes em boas condições, como destacou a senadora Tereza Cristina.
1: Com isso, damos um passo concreto para reduzir impactos ambientais, organizar o setor e transformar passivos em oportunidades econômicas.
0: Empresas de desmontagem também terão de tratar corretamente fluidos e resíduos poluentes. O projeto segue para análise da Comissão de Assuntos Econômicos.
2: O senador Paulo Paim, do PT do Rio Grande do Sul, elogiou o programa Brasil contra o Crime Organizado, lançado pelo governo federal. Segundo ele, a iniciativa articula inteligência, integração entre os entes federativos e mais de 11 bilhões de reais em investimentos para o enfrentamento das facções criminosas. Paim destacou que o programa prevê ações contra a lavagem de dinheiro, o tráfico de drogas e o crime organizado nos presídios, além de medidas para aumentar a elucidação de homicídios. O senador também defendeu a importância de políticas sociais, educação e geração de emprego no combate à criminalidade.
3: O crime organizado não se combate apenas na ponta, no confronto direto. É preciso atingir suas estruturas, suas fontes de financiamento, sua capacidade de articulação e o seu poder de infiltração. Não basta prender executores, é preciso prender, mas também desmontar os esquemas de lavagem, recuperar ativos e cortar o fluxo ilícito que sustenta essas organizações.
2: Já o senador Espiridião Amin, do PP de Santa Catarina, criticou a decisão do ministro do STF, Alexandre de Moraes, que suspendeu a aplicação da lei da dosimetria até a análise do plenário da corte. Segundo o parlamentar, a medida representa interferência em uma decisão do Congresso Nacional. Amin também defendeu a revisão das penas aplicadas aos envolvidos nos atos de 8 de janeiro e afirmou que o Congresso deve avançar no debate sobre a anistia aos condenados.
4: Se ele acha que a lei é inconstitucional, ele tem que submeter imediatamente. Mas a lei entra em vigor. Quer dizer, agora o ônus da decisão do Supremo é do cidadão que foi beneficiado pela dosimetria. Quer dizer, a decisão soberana do Congresso fica condicionada ao despacho monocrático.
2: Dinheiro desviado, balanços maquiados e investidores enganados. Fraudes no mercado financeiro que podem causar prejuízos bilionários e abalar a confiança na economia passaram a ser alvo de regras mais duras no Senado. A Comissão de Assuntos Econômicos aprovou hoje um projeto que prevê a prisão para fraudes contábeis e a manipulação de informações que levem investidores ao erro no mercado de capitais. Os detalhes com a repórter Marcela Cunha.
5: A proposta da senadora Augusta Brito, do PT do Ceará, foi apresentada depois do caso das lojas americanas. O texto aprovado pune a fraude contábil, como alterar balanços, informar dados falsos ou esconder operações realizadas pela empresa. A pena prevista é de 2 a 6 anos de prisão e multa. O relator, senador Oriovisto Guimarães, do PSDB do Paraná, afirmou que o texto foi ajustado para deixar mais claro o que deve ser considerado crime, sem gerar insegurança jurídica no mercado de ações.
6: É preciso que essa legislação seja muito objetiva, até porque nesse mercado de ações é impossível a qualquer administrador garantir resultados. Tá? É sempre uma dúvida. Mercado de ações você pode ganhar e você pode perder, no Brasil ou em qualquer lugar do mundo. Então nós precisamos tomar muito cuidado na tipificação desses crimes para não criar insegurança jurídica e para não criar mais ilusão ainda para o aplicador.
5: A proposta também prevê aumento da pena quando a fraude causar grandes prejuízos, atingir muitas vítimas ou abalar a confiança no sistema financeiro. Em caso de condenação, o responsável poderá ficar impedido de exercer atividade empresarial ou ocupar cargos de direção, conselho ou gerência. O projeto segue para a Comissão de Constituição e Justiça.
2: E o fechamento de escolas em áreas rurais, indígenas e quilombolas poderá ter regras mais rigorosas no país. O Senado aprovou um projeto que impede que decisões baseadas apenas em custos definam um encerramento dessas unidades. A proposta que segue para a sanção presidencial determina que o fechamento dessas escolas leve em conta não só os critérios econômicos, mas também o impacto social, cultural e as condições de acesso dos estudantes à educação. O repórter Rodrigo Rezende.

0: que tem as informações.
1: A Comissão de Educação aprovou uma proposta apresentada pelo então senador Messias de Jesus, do Republicanos de Roraima, que cria normas para o fechamento de escolas rurais, indígenas e quilombolas. A relatora da proposta, senadora Jussara Lima, do PSD do Piauí, teve seu texto apresentado na comissão pela senadora Damaris Alves, do Republicanos do Distrito Federal. Ela destaca que o fechamento de uma escola não pode levar apenas em conta o aspecto econômico.
2: Assegurar que decisões dessa magnitude não sejam tomadas de forma discricionária ou baseadas unicamente em critérios, presidente, de eficiência econômica, sem a devida consideração dos impactos sociais, culturais e pedagógicos.
1: A proposta prevê que, em caso de necessidade de fechamento da escola, será assegurado à comunidade escolar o prazo de 1 ano para a solução dos problemas gerados pelo fechamento. Um dos itens que deverá ser observado é um estudo da distância a ser percorrida pelos alunos em uma possível nova escola. A proposta segue para a sanção presidencial.
0: Com trabalhos técnicos de Eliseu Caires, o Jornal do Senado fica por aqui. Acompanhe agora as notícias da Câmara dos Deputados. Boa noite e até amanhã.

0: Jornal. Câmara dos Deputados. Deputados analisam política para enfrentar os efeitos da seca no semiárido.
1: Projeto suspende pagamento de financiamento agrícola devido ao El Niño.
0: Comissão aprova punição para casos de violência digital contra a mulher.
1: Boa noite. Comissão aprova punição para uso de IA em ações de violência contra a mulher. A repórter Maria Neves nos conta sobre os casos.
2: A Comissão de Constituição e Justiça da Câmara dos Deputados aprovou o projeto de lei que torna crime alterar ou criar fotos, vídeos e áudios com uso de inteligência artificial para praticar violência contra a mulher. Quem incorrer na prática ficará sujeito à reclusão de 2 a 4 anos, além de multa. De acordo com o novo tipo penal, é crime adulterar, criar, manipular ou produzir fotos, vídeos e áudios utilizando sistemas de inteligência artificial. Para que a conduta seja punida, a manipulação deve ter o intuito específico de causar constrangimento, humilhação, assédio ou ameaça à mulher no contexto de violência doméstica e familiar. O relator, deputado pastor Marco Feliciano, do PL de São Paulo, destacou que a violência digital, ao distorcer a realidade e promover humilhações, assédios e ameaças, aumentam a vulnerabilidade das vítimas, causando danos emocionais e sociais.
3: Esse tipo de violência digital, que muitas vezes ocorre paralelamente a agressões físicas ou psicológicas tradicionais, amplifica o controle e o abuso sobre as mulheres, dificultando ainda mais o processo de superação e denúncia. É fundamental que a legislação avance na mesma velocidade que as tecnologias, garantindo que crimes cometidos por meio de inteligência artificial sejam tipificados e punidos de maneira adequada.
2: Ao apresentar o projeto, o deputado Fred Linhares, do Republicanos do Distrito Federal, também argumentou que a rápida evolução tecnológica possibilita a criação e a disseminação de conteúdos falsos e prejudiciais que aumentam ainda mais a vulnerabilidade das mulheres e agravam o impacto psicológico e social para as vítimas. A proposta, que torna crime alterar ou criar fotos, vídeos e áudios com o uso de inteligência artificial para praticar violência contra a mulher, ainda terá de ser votada pelo plenário. Da Rádio Câmara de Brasília, Maria Neves.
0: Justiça. Silvio Antônio do PL do Maranhão defende proposta de sua autoria voltada à imparcialidade do judiciário que determina uma quarentena para políticos que desejem ocupar cargos na magistratura. Para ele, os postos não podem ser utilizados como recompensas partidárias.
1: Silvio Antônio sustenta que o cidadão que necessita da justiça deve ser julgado com isenção e ser resguardado de decisões orientadas por agendas políticas e ideológicas. Ele entende que atualmente muitos representantes do judiciário tem desrespeitado essa determinação constitucional.
0: O PSOL entrou com uma ação direta de inconstitucionalidade no STF contra a redução de penas aos envolvidos nos atos de 8 de janeiro. Chico Alencar, do Rio de Janeiro, alega que a sessão do Congresso que derrubou o veto presidencial à matéria teve irregularidades.
1: Chico Alencar alega que qualquer anistia deve ser precedida de um debate com a população. Ele sustenta ainda que não houve arrependimento dos acusados para justificar o perdão e que a punição é necessária para proteger a democracia e garantir a ética na política nacional.
0: Sérgio Turra, do PP do Rio Grande do Sul, critica a decisão do STF que suspendeu a chamada Lei da Dosimetria, recentemente aprovada pelo Congresso Nacional. Ele afirma que a medida desrespeita a decisão da Câmara e do Senado.
1: Sérgio Turra pede abertura de processo de impeachment contra o ministro Alexandre de Moraes. Ele argumenta que o caso compromete a independência harmônica entre os poderes por invadir as competências do legislativo.
0: Relações Exteriores. Luiz Lima, do Novo, do Rio de Janeiro, critica a participação de brasileiros em uma embarcação interceptada por Israel próximo a Gaza. O deputado afirma que a missão tem caráter de propaganda política favorável ao Hamas e não de ajuda humanitária à população palestina.
1: Luiz Lima questiona a incoerência de grupos que se colocam como defensores de causas internacionais, mas não enfrentam a violência no Brasil. Para ele, ao libertar os brasileiros, Israel age com mais senso de justiça do que o STF, no caso dos condenados pelo 8 de janeiro.
0: Política. De acordo com o Marcon, do PT do Rio Grande do Sul, recentes operações da Polícia Federal indicam o envolvimento de lideranças da oposição no escândalo do Banco Master. O deputado critica a articulação de projetos que, segundo ele, beneficiavam instituições financeiras com recursos públicos.
1: Na visão de Marcon, partidos de oposição priorizam interesses do setor financeiro em detrimento de pautas trabalhistas, como o fim da jornada 6x1. O deputado defende o aprofundamento das investigações sobre a atuação de agentes políticos no caso.
0: Segurança Pública. Reginaldo Lopes, do PT de Minas Gerais, elogia o lançamento do programa Brasil contra o Crime Organizado. O parlamentar lembra que o governo federal já encaminhou ao Congresso propostas de combate às facções criminosas e de integração das forças de segurança pública.
1: Reginaldo Lopes informa que o governo prevê investimentos de 11 bilhões de reais em ações de segurança. O deputado também destaca operações da Polícia Federal para enfraquecer financeiramente grupos ligados ao crime organizado.
0: Alexandre Lindemeyer, do PT do Rio Grande do Sul, classifica como histórica a criação do Programa Nacional de Combate ao Crime Organizado, lançado pelo governo federal. Ele elogia a articulação entre União, estados e municípios, além dos investimentos previstos para o setor.
1: Na visão de Alexandre Lindenmayer, o programa prioriza o combate ao financiamento do crime, ao tráfico ilegal de armas e à atuação de facções dentro dos presídios. Segundo ele, a proposta também amplia o controle nas unidades prisionais e fortalece as ações de inteligência.
0: Paulão, do PT de Alagoas, cumprimenta o Poder Executivo pelo lançamento do programa Brasil contra o Crime Organizado. A iniciativa prevê investimentos de 11 bilhões de reais para atacar o poder financeiro de facções criminosas em todo o país.
1: Paulão cita relações entre grupos criminosos, banqueiros e refinarias, como exemplo de ligações a serem asfixiadas pelo programa. Para ele, a presença de autoridades dos três poderes na cerimônia de lançamento demonstra a união de esforços em torno da solução para o problema.
0: Patrus Ananias, do PT de Minas Gerais, critica a proposta que permite ao trabalhador usar recursos do FGTS para comprar armas de fogo e munições. O parlamentar defende o fortalecimento de políticas públicas de proteção à população, em vez de ações que ampliem o acesso a armamentos.
1: Patrus Ananias afirma que o enfrentamento da violência deve priorizar a estruturação das polícias, o controle de fronteiras e a luta contra o crime organizado. Na opinião do Congresso, o uso de recursos do FGTS para a compra de armas não contribui para a redução dos homicídios no país.
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0: Meio Ambiente. Avança nas comissões da Câmara a proposta que cria uma política para enfrentar os efeitos da seca no semiárido. A repórter Sofia Peçanha tem informações sobre o tema.
5: A Comissão de Meio Ambiente da Câmara dos Deputados aprovou o projeto que institui a política de convivência com a seca nordestina. A proposta prevê diretrizes para enfrentar os impactos da seca no semiárido brasileiro, por meio de ações como sistemas de monitoramento, planos de emergência para estados e municípios e investimentos em abastecimento de água. O texto destaca que a seca é um fenômeno natural e previsível da região, e por isso deve ser tratada com planejamento contínuo por parte do poder público. Entre os objetivos da política estão garantir acesso à água e alimentação, reduzir desigualdades sociais e econômicas, estimular geração de renda, fortalecer a agricultura adaptada ao clima semiárido e promover a recuperação da caatinga. O relator da proposta na comissão, o deputado Fernando Mineiro, do PT do Rio Grande do Norte, destacou a necessidade de integrar políticas públicas já existentes e fortalecer a atuação conjunta entre União, Estados e municípios.
6: O que nós fizemos foi adequar, né, os termos, o projeto, a toda uma política da questão do semiárido, né, a Caatinga, né, nós precisamos chamar a atenção e criar mecanismos como o projeto, como o substitutivo que apresentamos determina. É preciso integrar as ações. Nós temos uma questão grave no Brasil, que é a invisibilidade, digamos assim, do que acontece na Caatinga.
5: A proposta também institui 3 programas nacionais. O Programa de Segurança Hídrica do Semiárido, voltado à ampliação do abastecimento de água, o Programa Semiárido Produtor de Energia, que incentiva a geração de energia solar, e o Programa de Preservação, Regeneração e Uso Sustentável da Caatinga. O projeto estabelece ainda a meta de preservar pelo menos 17% da Caatinga por meio de unidades de conservação de proteção integral no prazo de 5 anos, além de contar com incentivo ao pagamento por serviços ambientais e a projetos de crédito de carbono, com prioridade para inclusão de pequenos produtores e comunidades locais. Para o deputado Fernando Mineiro, as medidas previstas no texto ajudam a estruturar uma política pública permanente para o semiárido brasileiro.
6: O PL conforma uma agenda coerente com a necessidade de previsibilidade climática, integração federativa e proteção de populações vulneráveis.
5: A autora da proposta, a deputada Isa Arruda, do MDB de Pernambuco, afirma que o semiárido brasileiro concentra cerca de 22 milhões de pessoas e enfrenta problemas históricos relacionados à pobreza, ao acesso à água e à vulnerabilidade climática. Ela destaca que a política pretende estimular o desenvolvimento sustentável do semiárido e ampliar a preparação das comunidades para enfrentar períodos prolongados de estiagem. Agora, a proposta que institui a política de convivência com a seca nordestina aguarda análise da Comissão de Finanças e Tributação. Da Rádio Câmara de Brasília, Sofia Peçanha.
0: Desenvolvimento Regional.
1: Bebeto, do PP do Rio de Janeiro, faz uma prestação de contas do seu mandato e destaca o envio de recursos para São João de Meriti. Segundo ele, as verbas foram destinadas principalmente às áreas de saúde, infraestrutura e equipamentos públicos do município.
0: O parlamentar também menciona investimentos em espaços esportivos, reforço da segurança pública e melhorias na mobilidade urbana da Baixada Fluminense. De acordo com Bebeto, as ações buscam ampliar a qualidade dos serviços e a infraestrutura local.
1: E do Rocha, do MDB, enaltece o legado de José Sarney à frente do governo do Maranhão. Na avaliação do deputado, a gestão do político foi marcada por obras estruturantes que impulsionaram o desenvolvimento urbano e econômico, principalmente da capital São Luís.
0: O deputado também ressalta iniciativas voltadas à educação durante o período. De acordo com Hildo Rocha, a implantação de ensino mediado por televisão e a ampliação da rede escolar contribuíram para aumentar o acesso dos jovens maranhenses à educação.
1: Albuquerque, do Republicanos, cumprimenta a atual gestão de Roraima. Ele destaca ações urgentes na área de saúde e segurança para recuperar a dignidade da população e a assinatura da progressão de perto de 1.700 servidores aguardada desde 2022.
0: O deputado ressalta ainda a regularização de salários atrasados e a nomeação de comandantes mulheres na polícia para priorizar o combate à violência de gênero. Albuquerque elogia ainda a iniciativa de colocar a aeronave oficial para atender emergências de saúde e de segurança. Transportes.
1: Charles Fernandes, do PSD da Bahia, cobra do governo federal a retomada das obras da ferrovia Oeste-Leste, especialmente no trecho entre Caetité e Oeste Baiano. O deputado afirma que a paralisação compromete investimentos já feitos há quase 20 anos, sem resultado concreto para a população.
0: Charles Fernandes ressalta que a ferrovia é essencial para escoar a produção agrícola do Oeste da Bahia até o Porto Sul, no litoral do estado. Ele avalia que a redução de dependência do transporte por caminhões pode ampliar o desenvolvimento econômico na região. Agricultura.
1: Heitor Fu, do PSD, manifesta apoio aos produtores de tabaco do sul do país e repercute protestos realizados no Rio Grande do Sul. O deputado afirma que os agricultores enfrentam dificuldades com a classificação do produto, redução de preços e altos custos de produção.
0: Ele critica ainda medidas que, em sua visão, penalizam o setor produtivo do tabaco e cobra mais atuação da vigilância sanitária sobre a circulação de cigarros eletrônicos. Para Heitor Fu, a falta de controle sobre esses produtos também amplia cria riscos à saúde e fortalece o mercado ilegal.
1: Proposta de Dr. Flávio, do PL do Rio de Janeiro, pretende simplificar a comercialização de alimentos artesanais fora dos limites municipais. Para tanto, ele sugere padronizar a fiscalização entre os diferentes órgãos e unificar as licenças no selo de inspeção municipal.
7: E o selo de inspeção municipal, se ele for bem inspecionado na cidade, o mesmo profissional que faz a inspeção, ele vai fazer também a nível estadual e a nível federal. E cabe ao Ministério da Agricultura, o MAPA, essa autorização para que esse produto possa ser comercializado fora do seu município. Então, o que a gente quer hoje é simplificar que o nosso pequeno e médio produtor, produtor artesanal, que já herdou da sua família essa produção, ele consiga comercializar o seu produto. O Brasil hoje tem mais de 5.600 municípios e quase todos eles têm agricultura familiar e o produtor artesanal. Então, esse projeto só é um parágrafo na lei que autorize o nosso pequeno e médio produtor a comercializar o seu produto em municípios vizinhos.
0: De acordo com o Dr. Flávio, a escolha por um único selo vai impedir a apreensão e descarte de alimentos seguros para consumo ocasionados por entraves burocráticos. Ele pondera ainda que o texto incentiva investimentos em servidores locais para suprir a carência de fiscais sanitários.
1: Zé Neto, do PT da Bahia, celebra a aprovação pela Câmara da suspensão da importação de cacau da Costa do Marfim. Segundo ele, a medida busca proteger a produção nacional, especialmente nos estados da Bahia e do Pará, diante de riscos sanitários para o setor.
0: O parlamentar também destaca a articulação política em torno do projeto de sua autoria que barra a importação de cacau africano. Zé Neto argumenta que a proposta representa uma defesa da cadeia produtiva do cacau e da agricultura familiar brasileira.
4: Comissões.
1: Comissão aprova projeto que suspende pagamentos de financiamentos agrícolas por causa dos efeitos do El Niño. A repórter Silvia Munhato explica a medida que foi estendida para todo o país.
8: A Comissão de Agricultura da Câmara dos Deputados aprovou o projeto que suspende por 3 anos o pagamento de empréstimos agropecuários por produtores afetados pelo fenômeno climático El Niño. O El Niño é um fenômeno climático caracterizado pelo aquecimento anormal e persistente da superfície do Oceano Pacífico, na linha do Equador. O texto lista 9 tipos de programas de financiamento que só deverão ter os pagamentos retomados 1 ano após o fim da suspensão e em 3 parcelas anuais. O projeto original do deputado Léo Prates, do Republicanos da Bahia, citava apenas a região conhecida como Mato Piba, formada pelos estados do Maranhão, Tocantins, Piauí e Bahia. Mas o relator, deputado Coronel Meira, do PL de Pernambuco, estendeu a proteção aos atingidos em todo o país.
9: Considerando o caráter nacional e dinâmico dos efeitos do El Niño, mostra-se mais adequado e justo estender a abrangência da medida a todos os produtores rurais dos estados atingidos por estiagens severas, chuvas extremas e outros eventos correlatos e relacionados ao referido fenômeno.
8: A proposta que suspende pagamentos de empréstimos de produtores rurais afetados pelo El Niño será analisada agora pelas comissões de Finanças e Tributação e de Constituição e Justiça. Da Rádio Câmara de Brasília, Silvia Minhato.
4: Saúde.
0: Geraldo Rezende, do União de Mato Grosso do Sul, alerta para o surto de chikungunya nas aldeias Jaguapiru e Bororó, em Dourados. Ele informa que viabilizou a construção de novas unidades de saúde, a entrega de 300 novas casas para as famílias e a licitação de uma nova rede de abastecimento de água.
10: Nós conseguimos colocar uma emenda para a licitação acontecer mais rápido possível para iniciar uma construção de nova captação, reservação e distribuição de água na reserva indígena. Dourados. É um assinte a gente verificar que crianças com 7, 8 anos carregando lata de 20 litros de água barrenta e de pessoas idosas com 80, 100 anos carregando.

0: Olá, meu amigo, olá, minha amiga, graça e paz da parte de Cristo Jesus. É uma alegria poder conversar com você mais uma vez e fazer deste momento Despertai um momento de bênção, de graça e também de crescimento para você que diariamente escuta e também motiva a outras pessoas a escutarem. Eu gostaria de conversar sobre a bênção e a importância de começar o dia com a bênção. Muitas pessoas têm o costume de iniciarem o seu dia rezando, fazendo o sinal da cruz, rezando Pai Nosso, Ave Maria, invocando seus santos protetores, invocando a Deus e entregando o dia aos cuidados de Deus. Certamente isso tem um valor muito grande. Para mim, é um bom começo de dia quando de manhã levanto as mãos em gesto de bênção, para que essa bênção se derrame sobre as pessoas que me falam, que pedem a nossa oração, sobre as pessoas que a gente ama, que fazem parte da nossa vida. Para muitos pais, seria consolador se pudessem de manhã pronunciar a bênção, não só sobre suas próprias atividades do dia, mas sobre os filhos e os netos. Poderiam então confiar que não andam sozinhos em seus caminhos, mas sob a bênção de Deus que invocaram. Uma pequena história de um missionário que diz assim: um missionário me contou que toda manhã, às 5 horas, ia à igreja a rezar o breviário e meditar. Assim que abria a porta da igreja, entrava um velho catequista que se sentava num banco e ali ficava quieto durante uma hora. Certa vez perguntou ao velho o que ele fazia durante todo aquele tempo. Ele respondeu: eu passo por toda a aldeia, cabana por cabana. Lembro as pessoas que nelas moram, com seu bem-estar e com seus sofrimentos, o que precisam e o que desejam. Depois disso, eu as abençoo todas. Para isso preciso de uma hora inteira. Esse senhor idoso sabia com certeza o que significava a bênção e fez com que a sua velhice fosse fecunda. Já não podia fazer muita coisa, mas abençoava as pessoas de sua aldeia. Era certamente uma grande bênção para toda a aldeia. Que esta atitude, também essa pequena história, possa nos despertar para que nós percebamos o valor da bênção, o valor da prece, o valor da oração. De manhã ou em qualquer outra hora do dia, que nós possamos também ser bênçãos para as pessoas que convivemos, para as pessoas que amamos, para a nossa cidade. Como diz esse senhor: eu coloco toda a minha aldeia, passo por toda a aldeia e coloco todos eles aos cuidados de Deus. Um forte abraço para você, que Deus te abençoe, em nome do Pai, do Filho e do Espírito Santo. Amém.
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0: essa resenha.
1: Em Bandeirantes, 15 graus. Chega!

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1: Bem gostosinho assim, ó.